0: Louvre, no barco da Transtejo. Uhum. Havia várias saídas e em terra era onde nós tínhamos a base. Andei três anos.
1: Lisboa, ainda mais próxima do Rio.
0: É, exatamente. Era, na altura até era assim a ideia. Foi difícil, porque quando começas a perceber o que é preciso fazer para um evento destes, vêm as taxas de ocupação, os licenciamentos e a certa altura a coisa começa a
1: burocracia.
0: Toda a burocracia e os custos começam a aparecer e percebes, afinal não é assim tão simples como juntar toda a parte dos audiovisuais pois. E os músicos que estão connosco nesta aventura e que querem tocar. Mas pronto, com persistência, continuar a ideia e pensámos, por que não fazer isto nos jardins da cidade? Não arranca nesse ano logo aí, em 2006, nós arrancamos porque em conversa com o Música no Coração, com o Álvaro Ramos, o Álvaro Covões e com o Luís Montes, uhum. chegamos para fazer o festival do Wild Jazz no Sudoeste, no campismo. Uhum. Então tivemos logo milhares de pessoas, foram 4 dias de concertos, com o Júlio.
1: Foi
0: fazendo
1: um bom teste.
0: Lá foi um ótimo teste, tudo a correr mal, perdemos imenso dinheiro, o sistema de som a partir, 3 mil pessoas, 24 horas por dia de música e de festa. Uhum. Mas o que é interessante é que no ano seguinte conseguimos mesmo implementar os 5 meses, 5 jardins, nos principais jardins da cidade de Lisboa, o Belém, a Torre Belém, a Estrela, Campo Grande,
1: fizeste contas aos jardins por onde passou já o Hot Jazz?
0: Nós estivemos nos 8, 10 principais de Lisboa. Depois, com o crescimento do evento, fomos a praças, ruas, miradouros, hotéis, museus, andámos um bocadinho por todo lado, porque o evento cresceu tanto aos domingos.
1: Então... Mas a ideia base também era o quê? Formação de novos públicos, novas formas de escutar a música ao vivo.
0: Na realidade a nossa ideia passou mais por querer... O Out Jazz vem de Outdoors e Out of Jazz, portanto saímos um bocadinho da linha, vamos a todo lado da música negra, desde o soul, o funk, o jazz, o hip-hop, jungle, drum and bass, R&B. Então é democrático.
1: Já uma vez disseste que o hip-hop é o novo rock and roll.
0: Não, por acaso eu nunca disse essa. Nunca lancei essa frase. Eu tive a oportunidade de estudar em Nova York com 18 anos e foi aí que eu me apaixonei pelo hip-hop. Era uma coisa muito de raiz, base. E isso veio comigo daí a ideia de meter o Chocolate Flavors como um projeto mais de música negra, muito hip-hop e funk, no Jamaica, isto em 2004.
1: Mas dar vida a muitos jardins, começa o Out Jazz em 2006, é a primeira edição, uhum. E a ideia também ser no verão, uhum, ao pôr, sim, do sol. Exatamente. Acompanhar o pôr do sol.
0: A ideia era...
1: Fazer concorrência às praias.
0: Exato. Aliás, há 20 anos atrás era uma Lisboa totalmente diferente. Nós somos um país de praia, de centro comercial, não é? Os domingos estavam um bocadinho parados, não? Saías sextas-feira à noite, saías ao sábado.
1: Toda a gente ia para a praia e os jardins ficavam ali.
0: Os jardins ficavam ali e não tínhamos os expats, não é? Os estrangeiros que vieram, de certa forma, viver para Portugal e hoje em dia usam os jardins. Na altura, os jardins... Eu vivia na Infante Santo, ou seja, o meu jardim era a Estrela, uhum, e a Tapada das Necessidades. A Tapada das Necessidades sempre vazio, ninguém conhecia. E foi uma tentativa, não foi logo na primeira edição que nós conseguimos a Tapada das Necessidades, ainda foi um trabalho junto da Câmara a tentar puxar a Tapada das Necessidades para dentro de Wild Jazz. Mas mesmo a Estrela, ao fim do dia, era um jardim perigoso. Se formos falar então do Campo Grande, do Calo do Amaral e Monsanto, o Parque Eduardo VII, são jardins que ninguém lá metia aos pés a partir de determinada hora. E o Out Jazz teve um bocadinho essa possibilidade de puxar os jardins para a cidade, fazer as pessoas viverem nos jardins. Há um trabalho feito também um bocadinho em paralelo com os espaços verdes da cidade de Lisboa, que estavam com o José Sá Fernandes, com o vereador, que foi a pessoa que apoia este evento desde o início e que nos abraçou a ideia que nos recebeu. Mas sim, a ideia de fazer um evento para as famílias, para os amigos, gratuito, entre mais tempo.
1: E com artistas emergentes e outros com créditos já firmados.
0: A ideia sempre foi essa, foi livre, sem preconceitos, sem ideias de uma coisa democrática para todos, que vinha desde um José Salgueiro a um Gui Salgueiro, quer dizer, pai e filho, no mesmo consegues ter o professor do...

0: do Hot Club com o aluno a tocar no mesmo cartaz, e isso é muito interessante porque acaba
1: já passou
0: por
1: pelo Alt Jazz, o Salvador Sobral, o HMB, o Dino Santiago, Tatanka,
0: é verdade,
1: Júlio Rezende.
0: É engraçado ver porque tantos estão novos a passarem, a enviarem candidaturas para o Alt Jazz, a ligarem, pá, tens aí espaço aí no Alt Jazz para tocar.
1: E agora claro, é o que se vê.
0: E depois vê-los a crescer, claro. Vê-los a ganhar força. Este ano temos o Júlio Rezende de volta, já não toca no Alt Jazz há 15 anos e não toca por questões orçamentais, nós não temos capacidade. Somos um evento gratuito que durante estes anos sempre se reinventou e conseguiu perceber de que forma é que nós conseguimos manter isto de pé, porque é um evento realmente muito querido para nós.
1: E sempre com a entrada gratuita.
0: Sempre com a entrada gratuita.
1: José Filipe, já fizeste contas ao número de artistas, DJs, que passaram pelo Alt Jazz ao longo destes 20 anos?
0: Eu já fiz essas contas há 10 anos. Já não me lembro bem das contas, mas...
1: Muitas centenas.
0: Nós passámos muitos. Não, mas mais de 500 bandas passaram já pelo Alt Jazz ao longo destes 20 anos. DJs também, portanto, por aí...
1: Centenas.
0: Em termos de público, foi uma coisa que cresceu muito bem. Num primeiro ano nós tivemos 10 mil pessoas. Segundo 15, 20, 40, 80, ou seja, foi um evento que foi crescendo de uma forma incrível, e depois obviamente tivemos de saber lidar com o crescimento e como é que vamos manter este evento,
1: claro.
0: Com a certa altura com uma Lisboa diferente, porque ela também se foi transformando,
1: claro.
0: O evento ganhou
1: e tu ajudaste a essa transformação.
0: Eu acredito que sim, acredito que tenha ajudado, não só no Alt Jazz, mas com outros projetos que eu tenho vindo a desenvolver desde então.
1: O teu mais recente foi aqui, o Oito Maravilha, pai.
0: O mais recente foi o Oito Maravilha.
1: Que é um sítio onde eu passo por lá com alguma frequência.
0: Olha que bom.
1: E ao longo destes 20 anos, o Alt Jazz também passou por várias cidades, não?
0: Já passou, aliás, nós tivemos já convites para levar o Alt Jazz para vários sítios. A questão que se coloca muitas vezes é a questão da dificuldade financeira, quer dizer, porque nós podemos estar em Lisboa, queremos ir para o Porto, é o dobro do valor. Quem é que vai meter esse valor?
1: Claro.
0: É a Câmara do Porto? O main sponsor não tem essa capacidade de dobrar a parada para levar para o Porto. Portanto, ficamos muitas vezes aí nessa possibilidade. Em termos de locais, já tivemos em Cascais, Oeiras, Lisboa, tivemos na Margem Sul também. E pronto, e tivemos convites para ir para Londres, para Paris, para Amsterdão. Houve várias pessoas pela parte do mundo que vieram a Lisboa e viram o evento de Alt Jazz e gostariam de levar para os seus locais, mas lá está, é uma produção pequena, uma estrutura ainda pequena, que eu também não faz muito sentido crescer.
1: Manter este festival tem sido uma aventura, que uma boa aventura.
0: Tem sido uma ótima aventura, tem sido uma aprendizagem. Eu estou 20 anos mais velho, bastante mais experiente, com outra maturidade. Mas o evento continua a ter muito aquilo que sempre teve desde o início, que sempre se propôs, não é? Que é dar vida aos espaços verdes, dar espaço para novos artistas e novos projetos musicais de aparecerem e de conseguir unir todo o público através da música, e é isso que nós conseguimos ao longo deste tempo.
1: Como é que tens conseguido manter este festival? Também com uma boa equipa, imagino, mas com patrocinadores.
0: É, sem dúvida, patrocinadores, ou seja, foram 15 anos em Lisboa. Na altura em Lisboa nós tínhamos a necessidade de recorrer 100% a patrocinadores privados, a um main sponsor e depois vários sponsors.
1: Claro.
0: Lá está, nós estamos a falar de, imagina, teres numa primeira edição 300 pessoas num domingo, é diferente do que teres 3 mil ou 5 mil pessoas no domingo, porque os custos aumentam, e com o aumento dos custos em estrutura, não é? Casas de banho, segurança, e todos os custos de produção do evento aumentarem, portanto faz necessariamente com que nós tenhamos de ir correr atrás para manter o evento. E depois foi um processo natural. Agora, são muito esforço, muita luta, muita bater portas, persistência, bater a patrocínios, nãos, e lutar por isto, obviamente, com uma ótima equipa e sempre com um apoio muito importante por parte de todos os músicos.
1: Pausa na conversa, vamos ouvir uma mulher abençoada, chama-se Libra. já voltamos.

0: força da natureza. José Filipe Rebelo Pento, Libra entra em ação no domingo 17 de maio no Parque dos Poetas. Há pouco ouvimos também Manila, que entra, sobem ao palco do Parque dos Poetas no dia 10 de maio. Foste tu que organizaste o cartaz, os artistas, convidaste os artistas?
1: Desde o início, desde a primeira edição, a ideia é com base também no jardim, como é que nós vamos preparar isto. Obviamente no arranque era uma coisa, hoje em dia é outra. É tudo feito por concurso. Na realidade abrimos candidaturas e concursos. Este ano, para te dar uma ideia, nós recebemos na ordem das 460 bandas.
0: Meu Deus.
1: Ou ao jazz, mais 190 DJs. Estamos a falar e muitos internacionais também que vêm no ao jazz, um evento de alguma dimensão. Então temos vindo a receber muitas propostas. Então a programação é feita de forma equilibrada e um bocadinho pensando no todo, não é? Como é que vai ser um cartaz equilibrado ao longo dos 5 meses?
0: O primeiro concerto acontece a 3 de maio, já no domingo, com o Ricardo Pinto e o Miguel Martins, quarteto. Estamos a falar de um trompetista e de um guitarrista.
1: Exatamente.
0: Homens de exceção também.
1: Olha, o Ricardo Pinto foi um dos músicos que teve também no Festival Sudoeste há 20 anos atrás, no meio daquela loucura toda do início do jazz.
0: Está também a celebrar, de alguma
1: também
0: forma.
1: A celebrar, são 20 anos, é engraçado porque há pessoas que têm vindo a fazer parte desta aventura,
0: claro.
1: Que tem sido realmente muito interessante, que mudou Lisboa de alguma forma, não é? Recordo-me de chegar ao Jardim da Torre Belém, de repente ver 5 mil pessoas num Jardim da Torre Belém para ver o Wild Jazz e o que é que está a acontecer em Lisboa, o que é que está a passar, e públicos de todas as, não é, um bocadinho de vários universos. E é interessante isso, ver isso é muito bonito.
0: Ao longo destes 20 anos, o que é que te marcou mais, José Filipe?
1: O que é que me marcou mais? Eu acho
0: esta
1: que...
0: Esta pergunta tem uma intenção, eu já te digo.
1: O que é que me marcou mais em relação ao Wild Jazz em si? Ou...
0: Esta caminhada do Wild Jazz.
1: Eu acho
0: 20
1: que...
0: anos, 20 anos.
1: 20 anos tem sido uma aprendizagem enorme para mim, uma aprendizagem, uma humildade constante de fazer algo.
0: O nascimento do teu filho
1: coincide
0: também com o 2006.
1: É verdade, é verdade.
0: Também está a fazer 20 anos.
1: Depois de lembrar, é mesmo verdade, porque na realidade nós chamamos o Zé o filho do Wild Jazz. E na realidade é porque, olha, estávamos nós, a Mariana, que é a mãe do Zé e a mãe dos meus filhos, do Zé e do Mateus, e estávamos nós, lembro-me perfeitamente de estar aí para o campismo. Estávamos a passar férias em Porto Covo. Eu ia para o campismo trabalhar, montar a estrutura no meio da ruína. E ela estava grávida, pronto, para nascer o Zé, que nasceu no dia 8 de setembro, no primeiro ano, aliás, no ano zero da jazz. Então, um filho, foram pessoas que acompanharam isto. Lembro-me de ver o miúdo no backstage a apanhar cabos de fraldas. Hoje em dia, este ano toca, aliás, tocou na primeira, no primeiro, quando fez 18 anos, tocou a primeira vez no Wild Jazz, porque ele já é DJ, já toca, já organiza eventos, está a estudar agora na Holanda, mas...
0: Foi contaminado pelo pai.
1: Foi, com muita música, ainda me lembro, de repente os miúdos, tínhamos 3 mil pessoas num jardim, onde é que estão os miúdos? Pá, olhavas para trás, estavam os miúdos sentados no meio de uns puffs, a comer umas batatas fritas de um, a picar daqui, a picar, porque havia a questão dos piqueniques também, que era muito interessante, mas depois, pronto, acabou por ir longe demais, tivemos de tomar algumas medidas. Mas sim,
0: o Zé um dia vai herdar o Wild Jazz.
1: Olha, eu vou-te dizer, eu pensei mesmo que aos 20 anos eu entregava-lhe o Wild Jazz para ele seguir. E na realidade, olha, neste mesmo momento ele está a produzir uma festa própria, porque ele já promove coisas próprias, ganhou o gosto pela música, é muito eclético, e hoje está a produzir uma festa que é a marca dele, é Imperial.
0: Portanto, está a fazer concorrência ao pai.
1: Está. Na realidade está já a pegar um bocadinho naquilo que é a estrutura, porque a empresa tem toda a estrutura, não é? Tem carrinhas, tem armazém, tem audiovisuais. Portanto, é giro vê-lo a produzir e a começar a fazer as coisas dele também. Espero que um dia possa pegar no Wild Jazz e levá-lo durante mais 20 anos,
0: mais 20 anos.
1: O tempo que for necessário.
0: Claro. O festival já tem um público fiel ou não?
1: O festival, ele foi crescendo, não é? Na realidade, ele foi crescendo. Começou com os nossos amigos, praticamente, com aquela malta que andava um bocadinho no, nos nossos clubes. Eram o quê? 300 pessoas num jardim. Ainda mesmo assim conseguíamos mobilizar, porque à parte disto nós fazíamos tantas outras festas. Eu depois, entretanto, em 2007 também fui para o LX Factory e montei o Factory Club. Sim, sim. Portanto, havia sempre coisas que eu ia fazendo e um público que andava sempre connosco. O All Jazz levou este público ao início muito domingo, apontado para as famílias, não é? E a coisa foi crescendo. A certa altura vias no All Jazz toda a gente, não é? Tinhas desde
0: várias
1: famílias,
0: gerações.
1: Várias gerações, vários públicos diferentes, de classes sociais diferentes. E ele, de certa forma, sempre se foi mantendo em Lisboa dessa forma, cresceu muito em Lisboa. Uhum. E depois, por necessidade também, e ainda bem, porque foi uma forma de. Claro. A cidade cresceu. Nós não podemos ignorar que a cidade há 20 anos era uma coisa, hoje é outra. E se me perguntar se hoje em dia o All Jazz teria espaço na cidade de Lisboa como ela está, eu acho que não. Por uma questão de carga. Porque os residentes, quer dizer, já há muita oferta. Acho que os residentes também têm direito a ter direito ao silêncio, ao descanso, a utilizarem a cidade como ela é e não ter sempre eventos toda a hora. E o All Jazz tem isso, porque apanhou os jardins numa fase em que os jardins não tinham essa frequência e acabou por ganhar uma dimensão muito grande. Hoje em dia estamos no Oeiras, em jardins que se calhar
0: estão muito bem.
1: E estamos bem.
0: Uhum. O que é que destacas do cartaz? Já ouvimos Manila, Libra, vamos fechar este nosso encontro com o Jazzafari. Temos o Ricardo Pinto e o Miguel Martins Quarteto a abrir o festival no próximo domingo, a partir das 5 da tarde, no Parque dos Poetas em Oeiras. Depois temos também um quarteto, a Cícero Lee Quarteto, que já está em fundo.
1: Ok.
0: Estão aqui já a acompanhar-nos. Depois temos uma série de DJs. Queres fazer aqui algum destaque, José Filipe?
1: Temos vários, acho que agora já para o primeiro dia temos a Medusa, que vai encher o espaço com muito boa energia, como ela costuma. Enfim, e vamos variando muito. Acho que posso destacar o regresso do Júlio Rezende, passados talvez 15 anos da última atuação. Mas pronto, lá está, é um cartaz bastante diverso e equilibrado. Este ano com mais 5 sextas-feiras em alguns espaços de Lisboa, num modo de celebração também. Na primeira sexta-feira de cada mês vamos estar em praças e outras zonas de Oeiras, também para corresponder a estes 20 anos.
0: 20 anos, claro. Há também um QR Code nos materiais de divulgação, cartaz incluído, onde se pode saber os músicos de cada jardim.
1: Exatamente.
0: O cartaz tem assim umas cores tropicais.
1: Tem. Foi ganhando força, foi ganhando cor. Aliás, ele na realidade, nós começamos o cartaz com alguns ilustradores. Recordo-me ver o... portanto, cada ano era uma ilustração diferente. Depois, em termos de design, e conseguir corresponder sempre em última hora, porque os patrocínios era sempre uma questão de última hora, programar, produzir, fazer a pré-produção, acabámos por simplificar e trabalhar sempre com o mesmo designer que tem vindo a trabalhar connosco ao longo dos últimos anos. E pronto, e tem vindo a crescer.
0: Somersby Out Jazz, Parque dos Poetas, Oeiras, todos os domingos de maio, das 17 ao pôr do sol. A tua vida dava quase um seriado, José Filipe. Que vontade é essa de transformar espaços?
1: Olha, eu tenho, não sei, eu sempre tive isso. Eu sou daquela altura que sempre andei à procura de trabalho, independência do meu espaço. Sempre tive essa procura por criar. É o que eu digo, se não há trabalho, arranja-se trabalho. Não vou ficar à espera de trabalho. Eu lembro de sair da universidade, tirei o curso de marketing no IAD. Na altura enviamos currículos para todo lado em termos de produção, que era aquilo que eu queria, não recebi uma
0: resposta.
1: Devias
0: ir para a arquitetura também.
1: Também, eu adoro. Adoro, aliás, porque os projetos todos que eu desenho.
0: Pois,
1: essa
0: transformação.
1: Como o Oito Maravilha, por exemplo, foi tudo desenhado a papel e caneta, de uma ideia de como é que vou transformar aquele espaço. Porque depois há isso. Há a ideia de criar essa que vem às vezes de um lado de não fazer nada, não é? Mas eu sempre tive isto. Sempre me fez confusão ver espaços ou abandono. Quando tu tens tanta vontade de criar, muitas vezes vês, pá, nem um edifício completamente ao abandono, porque é que não dá para fazer isto, nem que seja um verão, não é? Tens pois. Ali o claustro do antigo Beleza em Santos. Pá, dei-me aquilo um verão, são 6 meses, faço aqui um evento e já consigo fazer alguma coisa que, por sua vez, vai desenrolar noutra, porque as coisas depois claro. Têm um efeito, não é? De mexes uma coisa.
0: Porque há espaços abandonados, ou quase abandonados, ou há essa sensação de que estão abandonados, como por exemplo aquela zona de Marvila, onde agora se está bem, onde está até uma exposição imersiva da Amália Rodrigues. E de repente, com estes eventos que surgem, tudo aquilo ganha uma outra animação.
1: É verdade, este já com mais algum investimento e com um propósito, uma ideia de conseguir ter o espaço vivo durante, na realidade foi um convite que me foi feito na altura, porque houve uma compra do edifício, dos armazéns Isabel Pereira da Fonseca, e havia uma ideia de 3 anos numa primeira fase, num primeiro bloco, 3 anos de período de licenciamento. E depois mais 5 no remanescente, estamos a falar de 22 mil metros quadrados. Então a proposta foi, queremos ter rendas, não é? Retorno de rendas do espaço enquanto ele está parado. Então foi feito o desafio para meter aquilo 22 mil metros quadrados de pé e no espaço de um ano conseguiu-se 100% de ocupação e meter realmente o 8 Maravilha de pé, que é um projeto temporário, não é? Faseado, mas lá está, ganhou vida. Há outros tantos que poderiam também ganhar vida, mas muitas vezes entre o senhorio, entre querer fazer alguma coisa, não fazer nada, às vezes o mais fácil realmente é fechar portas.
0: Fechar portas, claro.
1: Mas lá está, há muito edifício público em condições de poder fazer eventos. E alguns têm feito.
0: Mas há uma característica que praticamente define os teus projetos. São muito ao ar livre.
1: É, no, todos eles na realidade vivem de música.
0: Vivem de música ao ar livre.
1: É, tenho. Nem tanto. Eu acho que o Castro é, na realidade, quando arranca, o Jamaica, o Texas. Pois. No antigo Music Box, os After Hours do Europa.
0: Rua Cor-de-Rosa.
1: Essa é antes da Rua Cor-de-Rosa. Eu, por acaso, não gosto nada do nome Rua Cor-de-Rosa. Gosto daquilo que estava feito no passado. Acho que foi um bocado longe demais. Apesar de haver projetos com muita qualidade no Castro, obviamente. Mas.
0: Mas tu, quando pensas num projeto, pensas sempre numa espécie de um triângulo: música, território, comunidade.
1: É verdade. É verdade, mas olha, eu acho que eu tenho uma coisa porreira, é que eu vou fazendo aquilo que vou criando de uma maneira muito natural. As coisas vão-me aparecendo e são um bocadinho o reflexo daquilo que eu sou como pessoa na altura. Se há 20 anos atrás, calhar estava numa onda mais underground, no Castro, no LX Factory, com o Factory Club.
0: Nós vamos assim, mudando com o tempo.
1: Ainda bem.
0: Isto é com a idade, não é?
1: Ainda bem, há quem fica agarrado. Eu vou evoluindo e parte dos projetos que vou desenvolvendo também são muito reflexo daquilo que eu sou como pessoa também na altura. O Al Jazz vem obviamente de um lugar muito, muito bonito de luz, de vontade de ver as pessoas juntas a celebrar a música.
0: A democratização do acesso à música ao vivo.
1: É, isso é importante. É importante, não há. Eu recordo-me de outro evento que fiz. Evento não, na altura até estava tudo a correr tão bem. A empresa de audiovisuais a correr lindamente, o Out Jazz a correr lindamente, com milhares de pessoas. E eu agora vou fazer, vou pegar na Praça do Martim Moniz e vou dar-lhe vida. É um projeto que parece que o mundo está lá todo, não é? Então vou juntar o mundo através de uma praça.
0: Aquela zona é quase uma sociedade das nações.
1: É verdade, só que estava completamente esquecida, era uma zona que estava esquecida da cidade. Eu sempre gostei muito da multiculturalidade, de cultura, música, gastronomia, parte cultural, o mundo, adoro viajar. E tinha no Martim Moniz isso, então...
0: Nunca olhar o mundo num só lugar, não é?
1: Esse era o desafio, era conseguir juntar o mundo num só espaço e aquele ser um bocadinho exemplo de como é que o mundo poderia ser. A proposta foi feita à Câmara, isto é em 2010, mais ou menos. Lá está, eu tinha o Alto Jazz a funcionar, já tinha largado o Castoré. Estava no Factory Club com a concessão dos eventos da Sala das Colunas, numa parceria feita com o engenheiro Queiroz do LX Factory. Tudo a correr muito bem. A proposta foi apresentada para fazer um mercado de fusão. E pronto, e mais tarde avança a concurso internacional. Eu sou o único maluco que concorre a um concurso internacional.
0: Que avança.
1: Meio milhão, depois nem vi as contas. Ok, quanto é que vais investir ali? Meio milhão de euros para recuperar 10 quiosques e para fazer. Vamos embora. E hipotequei a minha casa, onde vivo, com os meus filhos, assim aquela maluquice. Mas pronto, foi realmente um projeto muito bonito. Conseguiste ver ali.
0: É aquela coisa de quem não arrisca, não petisca.
1: Não, mas eu, por acaso, depois numa segunda fase acabou por cair, porque depois foi um processo complicado.
0: Mas arriscado muito, porque tens estado ligado a muitos eventos e projetos que fazem parte da identidade cultural de Lisboa e um bocadinho à volta. Vamos lá celebrar 20 anos de Alt Jazz, Somersby Alt Jazz, todos os domingos de maio, a partir das 17 horas, até ao pôr do sol. Entrada gratuita.
1: Entrada gratuita.
0: Portanto, não tem nada que saber, é aparecer.
1: É aparecer.
0: Fecho este nosso encontro com Almost Blue, na expressão do grande Jazafari, filho de peixe, sabe nadar.
1: Exato.
0: Obrigado por teres vindo.
1: Muito obrigado.
0: José Filipe Rebelo Pinto.

Jazafari e Diane Shore. Fica completa a primeira hora desta noite em forma de assim. Já volto para a segunda hora. Até já.

0: 22 horas, 21 nos Açores.
1: O primeiro-ministro acredita que basta um esforço adicional para um acordo na concertação e insiste na teimosia da UGT. Logo pela manhã, o presidente da República divulgou uma nota pelo Dia do Trabalhador em que António José Seguro critica a precariedade e defende uma vida digna com trabalho. O PCP, na reação à greve geral de junho da CGTP, defende que todos os trabalhadores devem participar porque o pacote laboral do governo tem de ir ao chão, é a frase de Paulo Raimundo.
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1: Só é preciso um esforço adicional, diz Luís Montenegro, mas aposta na reunião da concertação da próxima semana para um entendimento sobre a reforma laboral. O primeiro-ministro, à margem da festa do Alvarinho e do Fumeiro, de Melgaço, considerou que os pontos da discórdia são poucos.
2: Eu acho que toda a gente percebe que com um esforço adicional de todos é possível chegar a esse entendimento. É possível não desperdiçar aquilo que já foi feito até agora e projetar o trabalho em Portugal para ele ser mais bem retribuído. É isso que nós queremos. E isto um objetivo do governo e também creio que é um objetivo dos trabalhadores. Evidentemente que estes processos são processos sempre com alguma tensão, com troca de argumentos, e nós compreendemos isso.
1: E o primeiro-ministro reafirma que é a UGT que não está a fazer cedências no pacote laboral.
3: Eu vou repetir aquilo que tenho dito. O parceiro social que tem menos cedência neste momento é claramente a UGT. É um dado objetivo. Não há ninguém à volta da mesa da concertação que não tenha tirado esta conclusão. Nem a UGT vai estar agora a entrar num diálogo, a dizer ou a desmentir isto. É sim. A UGT tem toda a legitimidade e liberdade de dizer que nós não queremos ceder. Não tem, é o direito de dizer que a teimosia é nossa. Isso não tem.
1: Neste 1º de maio, Dia do Trabalhador, logo pela manhã, o Presidente da República divulgou uma nota em que fala de um tempo de muitas inquietações e a resposta, diz, escreve o Presidente, ensina a história, nunca foi a resignação. Nuno Amaral.
4: Alerta o Presidente que o trabalho tem de compensar, tem de pagar a renda, a alimentação e o futuro dos filhos. Lê-se na nota publicada na página da Presidência que a precariedade não é uma lei da natureza. Mensagens claras do Presidente que acredita que a tecnologia depende da regulação e da forma como são distribuídos os seus benefícios. Escreve António José Seguro que a precariedade instalou-se em demasiados contratos, em demasiadas vidas, como se fosse uma inevitabilidade. E continua a clareza da mensagem do Presidente. A história, escreve, ensina-nos que os trabalhadores já enfrentaram antes momentos assim e que a resposta nunca foi a resignação, foi a organização, a exigência e a luta por direitos. Seguro diz que este ano, o Dia do Trabalhador encontra um tempo de muitas inquietações e dá como exemplos as guerras na Europa e noutras regiões do mundo, a desaceleração económica e aumento do custo de vida e um remate à inflação correio salário antes de chegar o fim do mês.
1: Esta tarde, milhares de pessoas assinalaram o Dia do Trabalhador nas ruas de Lisboa, desfilaram em protesto contra as alterações das leis laborais, um protesto organizado pela CGTP entre o Martim Muniz e a Alameda Dom Afonso Henriques, e a Intersindical apela à adesão à greve geral de 3 de junho contra a reforma laboral. O secretário-geral da CGTP, Tiago Oliveira, pediu às estruturas dos trabalhadores para aderirem ao protesto. A reportagem de Cláudia Godinho.
5: A CGTP pede que todos os trabalhadores se unam contra o pacote laboral. No discurso do 1º de maio, o secretário-geral da CGTP, Tiago Oliveira, apelou ainda à participação de todas as estruturas de trabalhadores na greve geral do dia 3 de junho.
6: A CGTP Intersindical Nacional apela, mais uma vez, aos trabalhadores para a luta. Apela à convergência de todas as estruturas de trabalhadores. Vamos construir dia a dia essa grande jornada de unidade, força e dignidade dos trabalhadores. Pelos direitos, pelos salários, por um país mais justo e solidário, por um país mais envolvido, contra o pacote laboral, camaradas.
5: É um dia de festa, mas também um dia de luta, defende o secretário-geral da CGTP. Tiago Oliveira acusa o governo de querer retrocesso e injustiça.
6: Serão sempre os trabalhadores a ditar o desfecho de todo e qualquer processo. E juntos, camaradas, vamos construir mais um grande momento de luta, mais uma grandiosa greve geral. O governo e aqueles que o apoiam querem insistir com o retrocesso e a injustiça. Mas aqui dizemos-lhes, lembrem-se que deste lado estão os trabalhadores. Deste lado está quem tem esperança de encontrar no trabalho a estabilidade para o seu futuro.
5: Tiago Oliveira lembrou ainda os 50 anos da Constituição e pede que seja cumprida.
6: Exigimos que se cumpra e se faça cumprir a Constituição da República. Está lá tudo aquilo que a Revolução de Abril trouxe. Está lá tudo aquilo que são avanços para o povo e para o país. Está lá, camaradas, o direito à habitação, o direito à saúde, o direito à educação, o direito ao trabalho e ao trabalho com direitos.
5: Um 1º de maio marcado pela luta contra o pacote laboral e um pedido de mobilização no dia da greve geral de 3 de junho.
1: A UGT diz que falharam as tentativas de dividir a central sindical e avisa que não vai ceder. Foi no discurso de Mário Mourão, no Complexo Desportivo do Jamor, nas comemorações do 1º de maio, esta tarde. A reportagem de Inês Ameixa.
7: Um discurso centrado na reforma laboral. Ainda sem acordo na concertação social, a UGT continua a recusar a proposta do governo.
8: Querem impor ao país uma reforma laboral. Uma reforma que chegou sem aviso. Uma reforma que não é necessária.
7: As negociações prosseguem. Há nova ronda na próxima semana. O secretário-geral da UGT fala numa mesa inquinada para o lado dos patrões e deixa também uma garantia. Não conseguem dividir a central sindical.
8: Tentaram pressionar, dividir e fragilizar a UGT. Quero deixar aqui uma mensagem muito clara a quem tentou enfraquecer a nossa central. Falhou! Falhou!
7: Uma reforma laboral que quer fragilizar os trabalhadores, entende Mário Mourão, e daí outra garantia.
8: Quero dizer-vos, a UGT não cedeu. A UGT não vai ceder perante aquilo que são as traves mestras do governo. Recusamos sempre esta concepção de diálogo e esta estratégia do governo.
7: Comemorações do Dia do Trabalhador, assinaladas pela UGT com várias centenas de pessoas no Jamor, em Lisboa, com a reforma laboral como pano de fundo e ao som de Kim Barreiros.
1: E passou por esta festa no Jamor o secretário-geral do PS, José Luís Carneiro. O desafiou o primeiro-ministro a deixar cair a reforma laboral que, diz o secretário-geral do Partido Socialista, é uma ofensa aos trabalhadores. Quanto ao secretário-geral do PCP, apelou à mobilização de todos na greve geral de 3 de junho, convocada pela CGTP, considerando Paulo Raimundo que o pacote laboral tem de ir ao chão.
9: E se há coisa que esta gente toda não merece de facto é andar para trás nos seus direitos. Há aqui um redondo não à mais precariedade, um redondo não à mais desregulação dos horários de trabalho, um redondo não aos sustentos da justa causa, um redondo não àquilo que querem fazer com que seja para a juventude a lei da vida, que é a lei da instabilidade, a lei da precariedade. E hoje, num momento muito importante, não só com esta grande ação, estas grandes ações do 1º de maio pelo país inteiro, mas também com este anúncio da greve geral, como mais uma grande demonstração de força dos trabalhadores. Ela terá agendada para dia 3 de junho, o pacote tem que ir, de facto, ao chão. É isso que vai acontecer.
1: E o pacote, ou as críticas ao pacote laboral também motivaram milhares de pessoas que estiveram na Avenida dos Aliados, no Porto, a celebrar o 1º de maio. O Chega quer um inquérito parlamentar à Operação Influencer. André Ventura anunciou esta tarde que vai avançar com a proposta na Assembleia da República. Se não conseguir acordo, o líder do Chega diz que avança com uma comissão putestativa.
10: Vamos chamar ao Parlamento não só o antigo Primeiro-Ministro, como os antigos ministros e responsáveis pelas pastas, direta ou indiretamente, bem como os envolvidos naquele que parece ser um esquema de influência ilícita sobre os recursos nacionais e de que as pessoas estão fartas de ver usado uma e outra vez em proveitos individuais.
1: A iniciativa do Chega segue-se à divulgação do processo pela TVI. Esta semana, aquele canal televisivo divulgou escutas entre António Costa e Diogo Lacerda Machado que indicavam que o antigo Primeiro-Ministro não teria dito a verdade sobre a construção do Centro de Dados em Sines. Agora, André Ventura quer chamar António Costa ao Parlamento e desafia os partidos a darem luz verde. A Comissão Europeia já negou as acusações do presidente norte-americano de incumprimento por parte de Bruxelas parcelas do acordo comercial com Washington. Na resposta, a Comissão alerta para as opções que tem à disposição para proteger os interesses dos 27. Andréa Neves.
11: Dois parágrafos para referir que a União está a implementar os compromissos da sua declaração conjunta em conformidade com as práticas legislativas normais, mantendo a administração dos Estados Unidos plenamente informada ao longo de todo o processo. A Comissão reafirma que mantém um contacto próximo com os homólogos norte-americanos, nomeadamente para procurar esclarecimentos sobre os compromissos dos Estados Unidos. O Executivo Comunitário diz que se mantém totalmente empenhado numa relação transatlântica previsível e mutuamente benéfica, mas reforça que caso os Estados Unidos tomem medidas incompatíveis com a declaração conjunta, todas as opções em aberto estão em cima da mesa para proteger os interesses da União Europeia. Em causa sempre esteve a ativação de um instrumento anticoerção conhecido informalmente como bazuca comercial em resposta a ameaças tarifárias do Presidente dos Estados Unidos. Este mecanismo, criado em junho de 2023, serve para proteger a União Europeia e os seus Estados-membros de coerção económica por parte de países terceiros. Um instrumento nunca antes ativado pela União Europeia. Recorde-se que Bruxelas suspendeu em janeiro o pacote de retaliação comercial de 93 mil milhões de euros contra os Estados Unidos por 6 meses, medidas que, sempre afirmou a Comissão Europeia, podem ser descongeladas a qualquer momento se necessário.
1: A correspondente em Bruxelas, Donald Trump, acusa a União Europeia de violar o acordo comercial e ameaça subir para 25% as taxas sobre automóveis e caminhões fabricados na Europa.
0: Foi edição às 10 da noite com Cláudia Almeida. 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Continuação de Boa Sexta-feira connosco.
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Leite em forma de assim. A segunda hora, a receber vozes que sempre vêm aqui celebrar uma terna aliança. E nem vale a pena olhar. Tudo chega através de sons, sons que fraturam o silêncio. Por volta das 10 para as 11, há panfletos de Pedro Barroso e 1º de Maio. O que se vê é o que se ouve. Stacey County.

canadiana Chantal Chamberlain a agitar o passado. Antes passou por cá Jason LaPierre e canta Kiko com a Orquestra Jazz de Leiria.

cumplicidades. Van Morrison a inspirar Rod Stewart e com a Royal Philharmonic Orchestra. Regressa Valérie Denise assim.

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6: 8 minutos e há panfletos de Pedro Barroso. Harrison Craig, na comunicação.

0: delicadeza da holandesa Lara Louise. Estamos no ponto de encontro. Boa noite, Pedro Tadeu.
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2: Pedro Barroso e 1º de Maio. Em 1975, Pedro Barroso gravou um single com duas canções revolucionárias. No lado B desse disco está o tema que se tornou mais conhecido na época, sobre o qual já fiz um panfleto que pode ser ouvido em RTP Play, a faixa Medicina Social. No lado A está 1º de Maio, que começa com uma declamação, ou um recitativo, se quiser, a lembrar o 1º de Maio de 1974. Como sabem, esse dia em Portugal foi especial e verdadeiramente histórico, porque foi o primeiro dia do trabalhador celebrado em liberdade após quase meio século de ditadura. O país tinha mudado com a Revolução dos Cravos a 25 de Abril de 1974, que derrubou a ditadura fascista portuguesa. Apenas 6 dias depois, o país viveu um momento de libertação coletiva, com milhões de pessoas a saírem à rua em todo o país, sobretudo em Lisboa e no Porto. Este dia marcou também a reaparição pública dos sindicatos livres, após décadas de controlo corporativo, o regresso de figuras políticas do exílio, como Mário Soares e Álvaro Cunhal, que discursaram perante multidões, e a afirmação pública de partidos e movimentos políticos que tinham sido clandestinos. Mais do que uma comemoração laboral, o 1º de Maio de 1974 foi um rito de passagem para a democracia, a afirmação da liberdade de expressão, reunião e organização, e um momento de unidade popular rara, onde diferentes correntes políticas partilharam a rua. E é isso que Pedro Barroso tentou celebrar um ano depois, nesta gravação, adicionando-lhe o espírito revolucionário que se seguiu a esse dia.

1º de maio de 1974 vivido e sentido em Portugal. Veio o dia, veio o sol para a rua. Veio o rico, veio o pobre para a rua. Veio o parvo, veio o tonto e o aflito para a rua. Veio o bispo e não veio o ex-ministro para a rua. Veio o cravo, veio o tempo para a rua. Veio o fascista, renitente e desdenhoso para a rua.

veio o legionário. O legionário veio vencido, mas não convencido, mas também veio para a rua. Veio o demissionário em perspectiva. Bom, esse com duplo sentido, porque esse está demissionário é que virá mesmo para a rua.

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1: Bom fim de semana, Pedro Tadeu. O programa de hoje teve cuidados técnicos de Fábio Ribeiro e Tiago Vaz. Produção de Cristina Condinho. Na próxima hora, há Old Friends.

0: 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Horas 22 nos Açores.
1: O presidente Donald Trump evita uma nega do Congresso norte-americano a mais combates no Irão com uma carta em que declara que as hostilidades contra aquele país terminaram. No Irão, a Nobel da Paz, Narges Mohammadi, foi transferida de urgência da prisão para um hospital. Os advogados da ativista falam numa situação clínica muito crítica, depois de Mohammadi ter sofrido um ataque cardíaco na prisão em março, sem receber cuidados médicos adequados. 176 ativistas da flotilha para Gaza já estão na ilha grega de Creta. 31 seguiram para um hospital para receberem primeiros socorros, informa o governo da Grécia.
0: Edição às 11 da noite com Cláudia Almeida.
1: Numa carta ao Congresso norte-americano, Donald Trump declara que as hostilidades contra o Irão terminaram e assim evita o veto dos congressistas a mais combates. A legislação norte-americana obriga o governo a solicitar, dentro de um prazo de 2 meses, que termina amanhã, a ter uma autorização do Congresso para prosseguir com a guerra ou a ser obrigado a suspendê-la. O presidente norte-americano afirmou nos Jardins da Casa Branca que falou com o Irão e que não está satisfeito com as autoridades do país. Declarações de Trump antes de seguir para a Flórida, onde durante um comício esta sexta-feira afirmou isso mesmo, que os Estados Unidos estão a vencer no Irão.
2: É simples, estamos a vencer. Se fosse uma luta, os iranianos iriam interromper. Conhece essa expressão? É verdade. Mas eles não estão a apresentar o tipo de acordo que precisamos. E vamos resolver isto como deve ser. Não vamos sair mais cedo para depois ter de lidar com o problema daqui a 3 anos.
1: Entretanto, o regime dos Ayatollahs enviou mais uma proposta para negociar com os Estados Unidos por intermédio dos mediadores paquistaneses. Mais de 900 navios continuam retidos no Estreito de Hormuz por causa do braço de ferro entre Teherão e Washington. Um cessar-fogo está em vigor desde 8 de abril, após quase 40 dias de ataques israelo-americanos contra o Irão e de represálias de Teherão na região do Médio Oriente. As negociações de paz têm estado no impasse desde então. Anúncio do Pentágono. Os Estados Unidos vão retirar 5 mil soldados da Alemanha. Essa retirada deve estar concluída dentro de 6 meses a 1 ano, refere um porta-voz do Departamento de Defesa norte-americano. A decisão surge num contexto de crescente desavença entre o presidente Donald Trump e a Europa relativamente à guerra no Irão e a este parceiro da NATO em particular. Trump tinha ameaçado uma redução das forças militares no início desta semana, após uma troca de palavras com o chanceler Friedrich Merz, que afirmou no início da semana que os iranianos estavam a humilhar os Estados Unidos nas negociações para o fim da guerra. A Comissão Europeia já negou as acusações de Donald Trump de incumprimento por parte de Bruxelas do acordo comercial negociado com Washington e alerta também para as opções que tem à disposição para proteger os interesses dos 27. Andréia Neves.
3: 2 parágrafos para referir que a União está a implementar os compromissos da sua declaração conjunta em conformidade com as práticas legislativas normais, mantendo a administração dos Estados Unidos plenamente informada ao longo de todo o processo. A Comissão reafirma que mantém um contacto próximo com os homólogos norte-americanos, nomeadamente para procurar esclarecimentos sobre os compromissos dos Estados Unidos. O Executivo Comunitário diz que se mantém totalmente empenhado numa relação transatlântica previsível e mutuamente benéfica, mas reforça que caso os Estados Unidos tomem medidas incompatíveis com a declaração conjunta, todas as opções em aberto estão em cima da mesa para proteger os interesses da União Europeia. Em causa sempre esteve a ativação de um instrumento anticoerção conhecido informalmente como bazuca comercial em resposta a ameaças tarifárias do Presidente dos Estados Unidos. Este mecanismo, criado em junho de 2023, serve para proteger a União Europeia e os seus Estados-membros de coerção económica por parte de países terceiros. Um instrumento nunca antes ativado pela União Europeia. Recorde-se que Bruxelas suspendeu em janeiro o pacote de retaliação comercial de 93 mil milhões de euros contra os Estados Unidos por 6 meses, medidas que, sempre afirmou a Comissão Europeia, podem ser descongeladas a qualquer momento, se necessário.
1: A correspondente em Bruxelas, Donald Trump, acusa a União Europeia de violar o acordo comercial e ameaça subir para 25% as taxas sobre automóveis e caminhões fabricados na Europa. Bruxelas quer esclarecimentos e acena com retaliações. Narges Mohammadi, ativista iraniana e Nobel da Paz de 2023, foi transferida com urgência da prisão, onde está detida, para um hospital no noroeste do Irão. De acordo com a agência Associated Press, a Fundação Narges Mohammadi disse que a laureada com o Prémio Nobel, agora com 53 anos, sofreu dois episódios de perda total de consciência e uma grave crise cardíaca. Desmaiou esta manhã duas vezes na prisão em Zanjan. De acordo com os advogados de Mohammadi, ela sofreu um ataque cardíaco em março. A transferência para o hospital ocorre após 140 dias de negligência médica sistemática desde a detenção. Em meados de dezembro, é o que considera a fundação da ativista. Mohammadi tem estado detida em vários períodos desde 2016 por se opor à pena de morte e ao uso obrigatório do véu no Irão. Apesar da confirmação de um médico legista iraniano de que ela necessita de pelo menos um mês de cuidados cardíacos especializados, os procuradores de Teherão recusaram-se a conceder uma suspensão temporária da pena. Já estão em Creta, na Grécia, 176 ativistas da flotilha para Gaza depois da detenção por militares israelitas em águas internacionais, com as embarcações em que seguiam muito afastadas das costas israelitas. Das 176 pessoas que chegaram a Creta, 31 foram transferidas para receberem primeiros socorros num hospital. Os restantes ativistas foram transferidos para o aeroporto internacional para serem repatriados, refere em comunicado o Ministério dos Negócios Estrangeiros grego. As autoridades não deram quaisquer detalhes sobre o estado de saúde dos ativistas que deram entrada no hospital, nem informações sobre as nacionalidades. Há também informações contraditórias sobre o número de ativistas detidos por Israel em águas internacionais na quarta-feira à noite. A organização da flotilha fala em 211 pessoas, mas Tel Aviv refere apenas 176. Neste grupo há pelo menos três portugueses. Ontem o gabinete de Paulo Rangel informou que está a acompanhar a situação destes cidadãos nacionais, aguardando que Israel confirme se estavam entre os detidos. A Ucrânia tem planos para levar a cabo reformas no exército este verão. O objetivo é resolver problemas de escassez de infantaria e a dispensa dos soldados com mais tempo de serviço. Há 4 anos que a Rússia invadiu o país. As negociações estão num impasse. Esta noite, na mensagem aos ucranianos, o presidente Zelensky prometeu aumentos de um terço nos salários para a infantaria, uma das funções militares menos desejáveis e mais perigosas no exército ucraniano, mas onde os militares assinalam mais baixas inimigas e de danos no equipamento russo, referiu Volodymyr Zelensky na mensagem desta noite.
4: A infantaria está na frente. É claro que na guerra atual os nossos drones são indispensáveis, por isso estabelecemos zonas de abate de drones. É aí que se verifica a maioria das baixas inimigas e dos danos causados ao equipamento russo. Vamos aumentar o fornecimento e a utilização de todos os tipos de drones, incluindo as capacidades de ataque de médio alcance.
1: Analistas militares estimam que mais de 1 milhão de pessoas estejam a servir neste momento na defesa militar da Ucrânia. O litro do gasóleo vai subir 8,5 cêntimos, em vez dos 10 cêntimos previstos pela média do preço da cotação do petróleo. Na gasolina, a descida do imposto sobre os produtos petrolíferos é menos acentuada. Em vez do litro aumentar 6,5 cêntimos, a gasolina sobe 5,9 cêntimos a partir de segunda-feira. O governo voltou a aprovar uma descida extraordinária do ISP na próxima semana, porque os aumentos da gasolina e do gasóleo vão ser superiores a 10 cêntimos por litro.
0: Foi a edição às 11 da noite com Cláudia Almeida. 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
0: A Old Friends nesta hora.
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8: No anterior, que pode ser ouvido em podcast, refletimos sobre uma questão bem atual, que continua atual, o conflito entre Donald Trump e Leão XIV, os valores da Igreja Católica e dos movimentos políticos extremistas.
9: Entre duas datas históricas, o 25 de Abril e o 1º de Maio, vamos discutir os valores de Abril a partir do discurso do Presidente da República.

0: Ora viva, num momento marcado por protestos laborais, pelo debate em torno da nova lei laboral, da revisão que está neste momento a ser debatida na concertação social, com a UGT numa posição bastante delicada, uma crise energética agravada, para além das questões ambientais, pelo conflito que acontece no Irão e concretamente pelo bloqueio do Estreito de Hormuz, um momento marcado por um custo de vida mais elevado, pressão sobre salários e, claro, o custo da habitação. Num ambiente político mais inclinado à direita e securitário, o significado da liberdade, do trabalho e dos direitos sociais em Portugal e na Europa volta a ser questionado. As celebrações de abril já sucederam, lembrando os valores primordiais da democracia e uma necessidade de romper amarras do passado e olhar o futuro. Essa dicotomia esteve bem presente nos discursos políticos que aconteceram há cerca de uma semana. Entre o 25 de abril acontecido e o 1 de maio, o dia deste encontro, aqui estamos para refletir sobre proteção dos trabalhadores, memória histórica, retrocesso democrático e desigualdades, desinformação e relativismo histórico, populismo e os jovens na política. Curiosamente, alguns dos temas que o presidente António José Seguro referiu no primeiro discurso que ele fez numa sessão solene do 25 de abril. Olá, old friends, Manuel Sobrinho Simões.
1: Olá, olá.
0: Olá, Júlio Machado Vaz.
2: Olá, Tiaguinho.
0: Olá, Miguel Soares.
3: Olá, Tiago Alves. E o Tiago falou de vários discursos, incluindo o do Presidente da República, o primeiro discurso de António José Seguro, já em pleno exercício de funções, também por isso mesmo simbólico. O que é que te apraz, Júlio, sublinhar do discurso do novo chefe de Estado neste 25 de Abril?
2: Olha, eu acho que foi um bom discurso, para começar. Depois, acho que ele tocou vários pontos que são importantes. Acho que houve alguns comentadores e as pessoas da rua que, eu compreendo isso, ficaram um pouco hipnotizados pela questão da transparência dos políticos, etc. Sem retirar a importância a isso, e podemos lá voltar, há uma frase de António José Seguro que me pareceu muito oportuna. Pode não ser um chavão daqueles de encher olho e ouvido, mas que a mim diz muito, que é: a democracia perde-se aos poucos. E isso é importante nós percebermos, porque de cedência, de pequena cedência em pequena cedência, acaba-se por se desaguar em, e vou ser otimista, em democracias que já são quase caricaturais. E no mundo em que vivemos, isso está a acontecer de um modo, para mim, que estou a pensar, já não na minha geração sequer, mas nos meus filhos e nos meus netos, de um modo assustador.
3: De resto, há aqui um apelo à ação de António José Seguro, sobretudo aos jovens, para que não sejam meros espectadores da democracia, sejam protagonistas. Sim. E há também uma mensagem, gostava de te ouvir a ti e ao Manuel, sobre essa frase específica em que ele se refere à necessidade dos portugueses não se queixarem apenas do regime, mas participarem nele e de forma ativa. Até que ponto é que esta frase é também uma forma de responsabilizar os cidadãos e de, ao mesmo tempo, responder a uma vaga mais populista que parece pôr em causa o próprio regime?
2: Eu acho que sim. Oh, Manel, desculpa.
4: Não,
2: como estava eu a falar, acabo e pronto. Eu acho que sim. Muitos de nós, não me estou a pôr de fora desse barco, diga-se passagem. Muitos de nós, por preguiça, alguns por desencanto, não vou dizer o contrário, mas muitos de nós acabam a ter uma interpretação do que é participar na democracia e defendê-la, que se restringe a ir votar. Muitos outros, pura e simplesmente, não votam, ou votam em branco, Vocês sabem que para mim são duas atuações que não são sobreponíveis. E, portanto, é preciso fazer mais. E em relação, as duas coisas estão entrelaçadas, é preciso fazer mais porque neste momento, mais do que estarmos, e é triste dizê-lo, mais do que estarmos a tornar mais pujante muitas democracias, nós estamos a ser obrigados a defender dados que consideramos adquiridos. Mais as mulheres, por todo o mundo, mas isso também não é nada que nos surpreenda, mas em termos gerais. Ora bem, a questão dos populismos, pois os populismos têm que ser combatidos e não, em minha opinião, de certa forma normalizados, como têm vindo a ser, por vezes, talvez até por cansaço, não digo que não, outras vezes porque políticas originárias dos partidos do centro não foram políticas justas para as pessoas e criaram sentimentos de revolta, mas também, vamos ser completamente abertos em relação a isto, mas também por busca de audiências, sem haver, digamos assim, triagem quanto ao tipo de mensagem que é passada, desde que choque e atraia espectadores, às questões das redes sociais, em que os próprios algoritmos, entre aspas, foram educados na consciência de que discursos de ódio, de fake news, etc., atraem com muito mais facilidade a atenção do público, logo são mais rentáveis. Há muitas frentes para resistir.
3: De resto, o Presidente também refere a questão dos algoritmos e da inteligência artificial. Manuel, que lhe pareceu este discurso de António José Seguro? Consequente ou inconsequente?
1: Não, eu estou de acordo com o Júlio. Eu também achei um bom discurso. Claro que eu acho que estes 25 de Abril e estes discursos muito formais têm sempre, para mim, eu sou um bocadinho cínico e, portanto, a gente acha, apesar de tudo, que a gente sente que há um excesso de boa vontade, quer dizer, mas tem que se ter, e portanto acho que um Presidente da República o que deve ter é isso. E a propósito deste ponto que o Júlio estava a falar, eu, por exemplo, eu acho que, por falar agora nos populismos e a maneira como a gente se comporta face aos tais sistemas no fundo, de comunicação social que os partidos populistas utilizam por excesso, por exemplo, acho que o Pacheco Pereira fez muito bem ter feito aquilo que fez. Portanto, eu sei que há muita gente que discorda, mas eu acho que ele fez um ponto e demonstrou que existe uma alternativa. Eu estou com este ponto aqui, porque o Júlio disse, eu também gostei da frase que tu escolheste, mas eu escolhi duas frases dele que eu achei mais graça. A que eu achei mais graça é que Abril não precisa de guardões solenes, precisa de cidadãos atentos, livres e com capacidade crítica. E a necessidade de nós pararmos para pensar é crucial. E foi o que o Pacheco Pereira tentou fazer permanentemente e não conseguiu, mas eu estou totalmente de acordo que é preciso

0: que afetam as suas vidas.
1: Isso tem a ver com o financiamento também dos partidos políticos, exatamente, e da recente polémica em torno disso.
2: Eu acho que pelo menos toda a gente interpretou assim.
1: Claro. Exato. Aliás, eu ia perguntar-vos se este discurso do Presidente da República era um discurso que justificaria que, na ótica deles, os deputados da extrema-direita lhe voltassem as costas.
0: Foi uma decisão individual, pá, não sei porquê, pá, porque é que lhe passou para a cabeça. Mas
3: foi uma decisão de cidadania.
0: Claro.
2: Claro, e Deus-me livre de cercear a cidadania, seja de quem for.
1: A questão é, se fosse a extrema-direita a fazê-lo, se diríamos que era um exercício de cidadania, não é? Estamos a falar do deputado do PS, Pedro Delgado Alves, para quem não tenha percebido.
3: Eu fiz a pergunta a olhar para o Manuel, porque era o Manuel que estava com a palavra, e porque estávamos a falar dessa dimensão da cidadania, e portanto, claro, enfim.
2: Há qualquer coisa tentadora em ver a direita pelas costas, é verdade, mas é meramente simbólico.
0: E apesar de tudo, eu acho que o discurso foi muito bem construído, quer dizer, eu até o que eu achei, eu de resto estava a conversar antes aqui com o Miguel, eu acho sempre um bocadinho piedoso no sentido de ter, tem ideias tão boas e tão bem distribuídas. A gente depois percebe porque é que, apesar de tudo, não discutimos a defesa. Não houve uma, não me lembro de ter ido uma nota sobre a defesa e o que é que nos vai acontecer. Também não houve nenhuma, não se tocou de forma nenhuma no pacote laboral, embora haja uma menção.
1: Que é o elefante no meio da sala nesta altura.
0: Exatamente. E houve depois uma frase, que é por isso que eu achei piedosa, que é esta ideia de que é, que eu acho que eu não estou de acordo, que é: a liberdade é também inseparável da cultura. Não é verdade para mim.
3: Então porquê?
0: Porque, opa, a cultura sem liberdade. Há muitos anos e vai continuar a haver. E, portanto, o que eu acho é que há aqui um componente de voluntarismo.
1: Mas há verdadeiro exercício de cultura sem liberdade?
0: Claro, claro. A palavra cultura,
1: o pensamento nunca é...
0: É muito difícil.
3: Está a remeter, enfim, por exemplo, e obviamente neste contexto... Para a cultura enquanto gesto de resistência, é isso, Manuel?
0: Não, aí,
3: num contexto, aí, ou seja, gesto de resistência num contexto autoritário,
0: claro,
3: em que não existe a liberdade.
0: Aí indiscutível, claro. Mas sim, há muitas outras manifestações que não passam por aí e que têm que ser consideradas.
3: O Júlio, por exemplo, qualquer coisa.
1: Mas só de passar, antes de passar a Júlio para perceber.
0: Em qualquer manifestação de cultura que tenha a ver com tudo aquilo que ultrapassa o limite da política e passa, por exemplo, para a natureza, ou passa, por exemplo, para a humanidade, não tem a ver com liberdade. Não, ou estou a ser burro. Não tem, obrigatoriamente, que ser impossível sem liberdade.
1: Júlio?
0: Resto...
2: Ah, pois, mas isso é, claro. É num sentido da frase.
0: Claro.
2: No outro sentido, eu não concebo liberdade sem que haja cultura.
0: Claro,
2: tem toda a razão, claro. Não é nesse sentido.
0: Ah, depois leste assim.
2: Claro. Sim, se lia assim.
3: Eu também ouvi assim.
2: É, porque longe de mim negar, ou qualquer um de nós quatro, que algumas das maiores obras da humanidade, em termos culturais, até foram escritas, pensadas, pintadas, o que quiserem, em contextos em que não havia liberdade. Não é? Pronto, não estou a negar isso. Eu leio ao contrário, como ela foi dito. Pensar uma liberdade que não inclui a cultura e que não inclui, portanto, liberdade nessa cultura, para mim não é liberdade.
0: Mas é isso, vocês têm toda a razão, e nessa vossa leitura estou 100% de acordo. Agora, outra coisa que vocês reparem, que eu também achei curioso, apesar de tudo, é, isto provavelmente também é fruto de ser o Presidente da República. Aparece muitas vezes mais, ou aparece mais vezes, o eu do que o nós. E, portanto, o que é para mim é impressionante, apesar de tudo, a liberdade implica garantir que a tecnologia serve o ser humano e não o contrário. É verdade. E a comunidade. E o grande problema para nós nos dias de hoje não é tanto a liberdade individual, é a liberdade coletiva.

0: E, portanto, isso escapa. E, de resto, é isso que nos está a lixar.
1: Mas aí, cuidado.
0: Pois eu sei.
1: Aí, cuidado. Posso aceitar isso que tu, se tu fores buscar outro trecho. Porque quando dizemos o ser humano, estamos a falar da comunidade.
0: Mas a afirmar-se individualmente, percebes? Nós falta-nos...
1: Tu quando dizes o ser humano, estás a falar de um indivíduo?
0: Não. Mas não estou também a falar...
1: O ser humano tem direito a isto.
0: É verdade.
1: Estamos a falar num sentido comunitário, sistematicamente.
0: Não necessariamente, percebes? Esse é que é o problema. Eu, de resto, penso que é esse o grande problema dos dias de hoje, pá. É o que é que é o que é o tipo sozinho, o que é o tipo em comunidade. Mas estou de acordo contigo.
1: Ah, não, mas isso estou completamente de acordo. O que eu estou a dizer é que, para mim...
2: Quando se diz o ser humano é coletivo.
1: A expressão é inevitável. Que me possas dizer que essa comunidade... pode viver de uma maneira que a não honra, menos humana até, estou de acordo.
0: Claro.
1: Agora, quando a malta fala do ser humano, estamos a falar necessariamente do grupo, dos humanos. Penso eu.
0: É. Deus queira que sim.
3: Eu só quero, porque podemos estar a falar para ouvintes que não escutaram toda a intervenção, e ela é longa, estamos a falar de um discurso que impresso em corpo normal tem 6 páginas. António José Seguro referia que a liberdade não vive isolada está profundamente ligada à paz, e obviamente aqui existia uma referência a conflitos passados, mas ele situou presentes, porque é um tempo em que assistimos a guerras que devastam, disse. A liberdade é também inseparável da cultura. Uma sociedade livre é uma sociedade que cria. A cultura floresce onde há liberdade de pensamento e de expressão. Sem liberdade, a cultura empobrece. E depois acrescentou algo que diz respeito aos meus estimados amigos. A liberdade é igualmente condição indispensável para o progresso científico. Onde não há liberdade académica, o conhecimento estagna e a inovação esmorece.
0: É verdade.
1: O Manuel sobre isso poderá falar durante 4 programas seguidos.
0: Não, é verdade.
1: É verdade. É verdade, o presidente tem razão.
0: Claro.
1: É verdade.
0: Não, eu reparo, e é por isso que ele também tem razão. E
3: o Donald Trump não tem nada a ver com isto.
0: Não, até odeia.
3: Porque não celebrou. Não houve um único momento em que celebrasse aquilo que a missão da NASA conseguiu, fez recentemente, não é?
0: Claro.
3: Que é impressionante como é que um presidente dos Estados Unidos, ele que inclusive gosta de aparecer, não é? E colocar-se em bicos de pés noutras circunstâncias, esteve calado. Em relação a isto.
0: Não, e é por isso que o Júlio começou por dizer uma coisa que eu não escolhi, mas também tinha gostado muito, aquela ideia de que esta coisa se perde devagarinho. E é um perigo.
2: Sim.
0: E portanto,
2: A democracia.
0: E tem a ver com o silêncio. O silêncio que é um silêncio no
3: e com
0: fundo.
3: Aquilo que o Pacheco Pereira, o exemplo do Manuel, foi até bastante interessante.
2: É o silêncio,
3: lembrar isso,
0: claro,
2: dos inocentes.
0: E portanto eu acho que eu acho que ele fez um discurso muito bom e atenção, e eu é verdade que eu gosto dele, portanto, como pessoa, e portanto é verdade que sou enviesado, mas ele transmite-me segurança e seriedade.
2: E ele e quem?
3: O António José Seguro, Presidente da República. E é curioso nós ouvirmos aqui, por exemplo, este momento que é dirigido a cada um de nós, mas pensando sobretudo e é dirigido aos jovens, porque surge na sequência de uma intervenção que ocupa cerca de 1/5 do discurso e podemos já, enfim, valorizar esse aspecto. Mas pensando em pessoas mais velhas como nós, ele também está a dizer-nos que está nas nossas mãos defender a democracia e a liberdade nos gestos concretos do dia-a-dia, e aí lembrar Pacheco Pereira é muito interessante. Diz claramente, vou saltar aqui o ponto do discurso, não sejam espectadores da democracia, sejam protagonistas, não se resignem, não se calem, não desistam. Cada geração tem o seu teste, este é o vosso, garantir que a liberdade não enfraquece, não recua, não se perde. Cuidar da liberdade é exercê-la com coragem, é defendê-la com determinação, é transmiti-la inteira e mais forte à geração seguinte. Ele está simultaneamente aqui a falar para os mais jovens, porque isto está encadeado na intervenção mais longa sobre o significado do 25 de Abril para uma população mais jovem e aliada, Mas quando o diz não sejam espectadores da democracia, está também a falar para nós, que a temos por adquirida, não é? E que vivemos no nosso tempo de vida esta transformação que aconteceu em Portugal, que aconteceu em Portugal no contexto da União Europeia, que aconteceu também na União Europeia enquanto espaço de liberdade fortalecido entre mais de uma dezena de países unidos na mesma organização política, digamos assim, para simplificar. Eu senti que este momento é um momento em que ele diz a pessoas que viveram isto, têm a noção do que, enfim, do que sucedeu, dos momentos históricos, das conquistas e das dificuldades, e está também a despertar, ou a pedir que despertemos para um maior compromisso.
0: Exatamente, isso é indiscutível. O que é que lhe falta aqui para mim? O que lhe falta é a economia. Percebem?
2: Há uma referência muito ao custo da habitação e aos salários, nomeadamente das mulheres, às igualdades em relação às mulheres. Não há, de facto, referências.
3: Há uma referência à questão laboral.
0: Não é isso, mas é, reparem.
2: E à questão da economia no seu todo.
0: Exatamente.
2: Sim.
0: Percebem? Quer dizer, apesar de tudo, esta democracia é muito discutida e bem no plano político e na liberdade e em aspectos. Mas o nosso o aperto não é só político. O nosso aperto também é da
3: financeiro,
0: económico.
3: Uhum.
0: E nós estamos à rasca com isso.
3: Sim, ele tem um momento em que, quando se dirige a um público mais novo, e não é na passagem
2: fala
3: específica
2: da crise da
3: para
2: habitação,
3: os jovens em que fala
2: de viver
3: e dos jovens que aos 30 anos
2: vivem em casa dos pais,
3: mesmo trabalhando, vivem em casa dos pais.
2: Mas não isso... há referência, desculpa Tiago, sim, não há referência aqui à questão laboral, e eu gostava que saltássemos um bocadinho para esse tema, porque é o tema realmente marcante destes dias, ainda por cima neste 1º de maio. Não é ingénua essa ausência de referência, pois não, Júlio? Ou estou eu a saltar?
1: Não vou. Agora, há uma coisa que devo dizer, não é? Há aí uma frase que citaram que, para a minha geração, é uma frase um pouco angustiante, não é? Nós não fomos capazes de transmitir aos mais jovens uma democracia mais pujante. Basta olhar em volta. Pronto.
3: Cuidar da liberdade é exercê-la com coragem, defendê-la com determinação, transmiti-la inteira e mais forte à geração seguinte.
1: Mais forte. A minha geração não se pode gabar disso. Pronto. É tão simples. Não vou rasgar as vestes, não é? Não me vou atirar da ponte, mas, por variadíssimas razões, acho que nós gostaríamos de o ter feito, nós não conseguimos construir uma sociedade mais justa, digamos.
0: Exatamente.
1: Assim, do que há 10, 15, 20 anos atrás. Pronto,
0: quer dizer, há 20 anos que é finito.
1: Pronto.
0: Há 20 anos que isso não se desenvolve.
1: Isso é complicado. A questão do pacote, quer dizer, isso é
3: o elefante, de tal maneira, o elefante na sala.
1: O elefante, não é? Para não dizer a manada de elefantes, não é? Pronto. Provavelmente tudo o que ele dissesse seria interpretado como pressão ou não pressão, ou depois aproveitado, fosse pelos sindicatos, fosse pelo governo, etc. Aí, provavelmente, ele continua com aquilo que se convencionou chamar a magistratura de influência e a tentar chegar a um consenso. Aquilo que nós temos ouvido, ou por aquilo que temos ouvido, as posições parecem um bocado extremadas. Uhum. Vai ser complicado. É um bocadinho como o Sr. Trump, não é? Desesperadamente à espera de uma solução que possa apelidar vitoriosa no Irão. Aqui também é um bocadinho difícil de imaginar como é que uma das partes pode chegar a um acordo.
2: Aparentemente ficará nas mãos do Parlamento, não é?
1: Pois.
2: E a ficar nas mãos do Parlamento, o Presidente da República terá uma palavra importante a dizer.
1: E terá.
2: Não
1: porque agora, eu sou suspeito, não é? Mas daquilo que o Presidente da República foi dizendo, se isto vai para o Parlamento e se é aprovado com dois ou três pontos essenciais para a discussão. Como estão, eu fico

0: Comatoso. Comatoso.
1: Mas percebemos da mesma. Percebemos.
2: O Miguel meteu a casa. Comatoso.
0: Saltou. Júlio, concordas com o lamentável?
1: Pronto. Ah, não, claro. Eu estava era antes. Quer dizer. Os anos que se passam neste país para que determinados processos vão a julgamento, outros que terminem, não é? Eu devo-vos confessar, bem sei que já tenho 76 anos, não é? Mas eu devo-vos confessar que quando de repente vi nos jornais que pessoas individuais e a SAD do Benfica e não sei o quê tinha acabado o julgamento, eu já nem me lembrava, e depois fui verificar que ele tem 10 anos.
0: Pois, é.
1: Pronto, não é? Isto para não cair no exemplo habitual que é sempre o engenheiro Sócrates.
2: Isso é verdade.
0: E voltando, se quiseres, ao ponto anterior, também partilhas da mesma visão?
1: Ah, era o que eu ia dizer. Ouçam, isto se calhar também é cínico. Eu penso que qualquer presidente preferirá não ter que vetar.
2: Claro.
1: E penso que ele foi muito claro, e eu aprecio que seja claro. Acho que ele foi muito claro em campanha, e que dificilmente haverá algum contorcionismo que permita não vetar com algumas das questões que ainda estão em cima da mesa. Mas é evidente que isso não põe de parte a nostalgia de haver acordo entre os intervenientes. Ponto final. Acho difícil, acho que chegou a um ponto, podem-me dizer, epá, estamos de acordo em dezenas de artigos e mais isto, mais aquilo, mais aquilo. Mas depois acaba-se sempre por desaguar em três ou quatro que são verdadeiramente nucleares, acho eu. Uhum. Mas depois já tínhamos uma discussão sobre se o homem da UGT ia votar contra ou pura e simplesmente não estava de acordo, e se ele depois ia para a UGT dizer que não estava de acordo, se isso teria influência. Depois já tínhamos as interpretações sobre as declarações do José Luís Carneiro. Quer dizer, quer queiramos, quer não, isto também se arrasta, não é só a justiça que se arrasta, não é? Estas conversações arrastam-se há quantos meses?
0: 9 meses. Há um ano praticamente, sim. 9 meses, para ser mais rigoroso.
1: Há praticamente um ano, não é? Se ao fim de um ano não foi possível, e ainda há coisas que ficam entaladas na garganta dos dois lados, agora num passo de mágica haver um acordo, lá estamos na tal questão. Vai ser muito difícil, havendo um acordo, alguém não cantar vitória. Aliás, vimos a pressão do seu primeiro-ministro, que disse que não, que a UGT não concordar só sob razões políticas, se bem me lembro. Foi dito assim.
0: Uhum.
1: O que é que está a dizer?
0: Acordo, e haver acordo será sempre só com uma das centrais, não é?
1: Outra. Claro, claro.
0: Parte,
1: mas o que ele está a dizer, no fundo, é: pronto, têm tudo para concordarem, foram não sei quantas propostas acolhidas, etc. Portanto, se não concordarem, o que eles estão a fazer é a fazer um frete ao PS e eventualmente a quererem encostar o Presidente da República a uma situação em que terá que vetar. Isto são razões políticas. Com toda a franqueza, alguns dos pontos ainda em discussão, eu penso que são difíceis de engolir por uma central sindical, mas pronto.
3: Mas, ó Júlio, tens toda a razão, mas tu reparaste, o que eu achei muito interessante foi que anteontem, apareceu esta ideia da criação do plano estratégico, uma de concertação na saúde e a nomeação do Adalberto Campos,
1: Adalberto, sim.
3: Percebes? E repara que é, agora é a mesma coisa, e isto, honra seja feita, foi sempre a posição do Presidente, é criar condições para concertação.
0: Já agora, fazendo aqui um parênteses, o que é que vos parece esta ideia para a saúde?
3: É boa. Tentarem consertar qualquer coisa.
0: E o nome encontrado para liderar?
3: Não achei mal. Ele nomeou-me a mim, por exemplo, para consertar os centros académicos, e eu não consegui. E andei nisto 6 anos. Mas ele era ministro e nomeou-me, levava-me sempre pela mão, e eu lá fazia os meus números e continua na mesma. Mas pode acontecer qualquer coisa.

0: positiva.
1: Eu tive uma experiência mais curta, porque ele gentilmente convidou-me para uma comissão, e o convite foi através de uma pessoa, porque eu tenho enorme consideração, o Sá Clara Iris, e o que aconteceu é que eu fui a uma reunião, o Sá Clara Iris demitiu-se e eu demiti-me.
2: Por exigência.
1: A seguir ao Sá Clara Iris, e para aí, metade da comissão. O que não deixou de ser curioso, pode-me ter escapado, porque como é habitual, as comissões depois têm que apresentar resultados. E eu, escapou-me seguramente, eu não me lembro de ver na imprensa, tanto na escrita como nos média, não me lembro de ver gente a perguntar, olha lá, aquela comissão, assim, assim, afinal, o que é que produziu?
2: A avaliação, sabes que é uma coisa...
1: Pode ter sido distração minha, não é?
2: A avaliação, mas... entre nós, a avaliação, pá, é uma coisa, nós fugimos, o autocame.
1: Eu só me lembro de encontrar uma personalidade também da comissão e perguntar, sem nenhuma malícia, perguntar, então como é que vão as coisas, e receber de volta um olhar admirado, e dizer, ai, mas o professor não sabe, e pronto, e tinha ficado tudo em águas de bacalhau.
0: Ou seja, o que estás a dizer, por outras palavras, é que as decisões, este tipo de decisões, passa pela criação das comissões, pronto, e já está.
1: Não é as comissões, as comissões é um bocado com a velha história do futebol, prognóstico só depois do jogo, prognóstico só depois de ver os relatórios das comissões. Porque, tanto eu como Manel, temos idade para nos lembrarmos da velha história que dizia que, no tempo da outra senhora, fazia-se assim: se havia um problema, nomeava-se uma comissão. E se a comissão começava a trabalhar, rapidamente se nomeava uma subcomissão. Portanto, às vezes as comissões não são o caminho mais curto. Claro que todos esperamos que elas funcionem, vamos ver. Uhum. Que a saúde, mas aqui eu tenho um parti pris, não é? Eu lembrarei que eu torci logo o nariz em relação à direção executiva. Uhum. Pronto. E portanto, às tantas nós depois começamos a ficar cheios de órgãos, estruturas, etc. Que ainda por cima... Olhem, eu estive convidado com muito prazer no Congresso Nacional de Cardiologia na Alfândega e lá estive a ouvir colegas meus, e por acaso essa mesa eram colegas minhas porque eram só senhoras, e uma vereadora da Câmara do Porto. E imediatamente foi posto em cima da mesa o quê? O imperioso dever de haver colaboração interinstitucional, senão nada funciona. E então na saúde, quer dizer, se não há uma melhoria, por exemplo, da articulação entre cuidados de saúde primários e cuidados hospitalares, esqueço.
0: Eu fechava o parênteses e gostava de voltar aos discursos. Não sei se vos apetece nesta reta final comentar, eu gostava de saber a vossa opinião, comentar o discurso do número da segunda figura do Estado, de Aguiar Branco, que se referiu à forma como os democratas e os políticos são muitas vezes escrutinados de tal forma que afastam os melhores da política. Concordam, revêem-se nisso, acham que fez sentido as palavras dele, ou alguns veem no discurso uma proteção ao primeiro-ministro e uma referência indireta ao caso Spinão Viva? Júlia?
1: Houve, eu não faço processos de intenção, portanto, parto do princípio que o Presidente da Assembleia estava a falar em termos gerais e que esta é a posição dele, que inclusivamente será anterior ao caso Spinão Viva. Agora, há uma questão que se põe em relação a isto, que é, as pessoas, e vamos meter aqui um pequeno parênteses, com, isto é verdadeiramente uma palavra anémica para a situação, mas enfim, com alguma razão, fecha parênteses, as pessoas não andam a rebentar de confiança nos políticos. Portugal não tem tido propriamente um currículo vitae impecável em termos de corrupção, e até se calhar é tipicamente português, não é? Temos tido casos que, se não fossem tristes, seriam anedóticos, não é? E, portanto, as pessoas, na minha opinião, têm o direito, digamos assim, de escrutinar. É claro que isso pode ser chato, mas, com toda a franqueza, por exemplo, eu li uma notícia que o Fisco, não sei se é verdade, se é mentira, se era uma atuarda, mas penso que não, que o Fisco vai passar a prestar especial atenção a pessoas individuais e coletivas com rendimentos acima de 250 mil euros por ano, qualquer coisa assim, etc., para ver o que é que se passa. Eu compreendo que haja pessoas que não estão para se sujeitar a essa... Pronto, eu não lhe chamaria de vassa, acho que é qualquer coisa que sabe assoar em determinadas posições na vida. Ouvi alguém argumentar, por exemplo, com o caso de António Damásio, dizendo que Damásio tinha recusado ou tinha saído do Conselho de Estado, saiu. Porque se recusava a fazer isso. Com todo o respeito e admiração que eu tenho por António Damásio, isso foi a opção dele. Eu posso imaginar, por exemplo, que uma pessoa com o estatuto de António Damásio não lhe interesse ver nas primeiras páginas quanto é que cobra por conferência, quanto é que cobra por ir a este evento ou àquele, etc. Quer que se queira, quer não, isto depois a Vox Populi avança para estas coisas. Mas é assim, são opções que se têm de fazer. Qual é a alternativa para ir buscar os melhores? Eu estou muito mais de acordo, devo dizer, olha o Roma agora, estou muito mais de acordo que se diga assim, para ir buscar os melhores é para pagar-lhes bem.
2: Claro, é isso, pá, é evidente.
1: Os nossos políticos não são bem pagos.
2: E os médicos, os enfermeiros, pá,
1: tudo
2: percebe?
1: Isso, não é?
2: Pá, para nós, agora vamos começar dizer... a... Claro, pá, vamos pagar
1: agora,
2: às pessoas.
1: Agora dizer, ai, os melhores não vêm porque depois a malta pode ver os rendimentos.
2: Opa.
1: Mas se os rendimentos foram ganhos, honestamente, qual é o problema? Descobrir que alguns deles têm muita massa, mas... A malta acha que não há gente com muita massa neste país? Ouçam, eu uma vez ia para, vou fazer publicidade, ia para a minha amada petisqueira do Godinho, em Matosinhos. E o taxista, às tantas, que estava irritado com alguma coisa, já não lembro o quê, estava a falar das desigualdades e mais isso, mais aquilo. E às tantas, disse assim, porque começam com esta história e tal, dinheiro não falta. Ó, doutor, as marisqueiras em Matosinhos estão cheias todas as noites em duas rodadas. E eu pensei, não deixa de ser verdade. Portanto, e agora vamos pensar assim, não. E agora temos pessoas que poderiam ir, por exemplo, ir para o governo, mas que dizem assim, não, porque eu não quero que se possa saber as propriedades que tenho, quanto dinheiro tenho no banco e tal, que sempre.
3: É primeiro.
1: Se isso é assim tão importante maio, em termos sim. de privacidade, uhum. tem que fazer uma escolha.
0: Manuel,
3: é primeiro de maio e o Manuel também quer amassar. E os isso. últimos minutos deste dia, Manuel,
2: não, porque,
3: são seus.
2: Não, acho que o Júlio, acho que puseste muito bem o problema. E pessoalmente, eu acho até que o discurso dele não é. A mim não fiquei, não me poria de costas, percebes? Mas é verdade também que eu dou um bem com ele. Eu, de resto, o Conselho do Expresso, havia a cota do Porto, que era ele e eu, o primeiro, o Guiá Branco e eu, porque era o pai e 20, e a cota do Porto éramos dois, no Expresso. Para vocês terem uma ideia, que toda a gente tem que perceber o que é a macrocefalia lisboeta. O Conselho tinha dois tipos do Porto.
0: E nenhum do resto do país, provavelmente. Não,
2: é? Não. Claro. Portanto, não. E também havia três ou quatro mulheres, diga-se de passagem. Três ou... Sim, não interessa. Mas o que eu quero dizer é que ele defendeu-se usando o sistema, uma ironia borderline, e em que deu para tudo.
1: E, portanto... Oh, Manuel, sim. Borderline... É uma palavra que tem peso, não é? Portanto, explica lá qual é o teu conceito de borderline, não é?
2: Borderline foi isto mesmo, quer dizer, foi quem leu aquilo como uma forma de as coisas que correram mal na utilização de pessoas que são políticos. Ótimo. E têm, percebes? E uma outra coisa...
1: É que borderline é um diagnóstico psiquiátrico, percebes? É preciso ter cuidado.
2: Borderline no sentido... Não, mas, portanto, é verdade que nós ganhamos mal, percebes? E, portanto, o teu ponto... Rapaz, é o ponto melhor. Nós temos... Os profissionais deviam ser bem pagos. E também os políticos, se calhar até por maioria de razão. Porque, apesar de tudo, um político que deixa temporariamente...
0: Mas isso não é transversal, toda a sociedade?
2: Não.
0: Toda a nossa sociedade?
2: Não, não é. Não é? Para as profissões...
1: Há disparidades, claro.
2: Há disparidades cada vez maiores. Assustadores. Uhum. Atenção, e aí a gente, se calhar, temos que fazer uma coisa com esta coisa de ir buscar o dinheiro onde está. Há de haver um sítio onde há dinheiro neste país. Para além dos que vão,
1: para além do ouro, também temos o ouro.
2: E os que vão aos petiscos a Matosinhos. É pá, pelo amor de Deus, é um país cheio de gajos riquíssimos, para que ninguém perceba onde é que veio o dinheiro.
3: As manisqueiras, não é?
2: Também. Bom, não.
3: Meus caros, nós temos...
0: Se calhar é um assunto para desenvolver à mesa do almoço.
2: Vamos ao piquetinho. Nós temos que
3: ir mariscar para o outro
0: lado. Ficamos à espera do convite do Júlio para ir-nos dar a pesqueira do vinho.
3: No fundo...
1: podemos fazer isso, eu convido e vocês pagam. Para dividir as tarefas.
3: Lá está ele. Bom, meus caros, bom fim de semana.
0: Bom fim de semana.
1: Um abraço. Fiquem bem. Até a próxima.

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1: Ainda não é tempo para falar da greve geral de 3 de junho, diz esta noite o secretário-geral da UGT numa entrevista na RTP. Durante a tarde, a CGTP formalizou esse dia como o da próxima paralisação nacional. Antes disso, ainda haverá mais uma reunião de concertação social na próxima quinta-feira. O primeiro-ministro considera que falta apenas um esforço adicional para se conseguir um acordo.
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1: Depois de um dia de trabalhadores na rua e após o anúncio de uma nova greve geral dia 3 de junho convocada pela CGTP, Mário Mourão da UGT mantém a incógnita. Esta noite na RTP, o dirigente da Central Sindical afirmou que ainda não é tempo para falar da participação nessa greve.
2: Todas as formas de luta estarão em cima da mesa. A UGT não vai excluir nenhuma forma de luta, incluindo a greve geral. Neste momento consideramos que não é ainda o momento para falarmos da greve geral. E quando for o momento, a UGT estará lá e não excluirá, como já disse e já referi, nenhuma forma de luta, incluindo a greve geral.
1: E o secretário-geral da CGTP sobre um eventual chumbo do pacote laboral em votação do hemiciclo da Assembleia da República, Tiago Oliveira, mantém para desconvocar a greve geral do início de junho, o Governo tem de deixar cair o pacote laboral.
3: O Governo que retira o pacote laboral.
4: Se ele cair, cai a greve geral.
3: O Governo que retira o pacote laboral. É este o objeto da greve geral. Tem sido este o objeto.
4: Se ele cair, cai a greve geral.
1: Nesta entrevista conduzida por António José Teixeira na RTP sobre a nota do Presidente da República neste 1º de maio, o dirigente da Central Sindical refere que António José Seguro assinalou aquilo que a Constituição da República proclama.
3: Aquilo que o Presidente da República coloca como aspectos fundamentais a terem atenção, que é a questão da precariedade, a questão da valorização do trabalho e do trabalhador, de facto é isso que está no cerne da questão. Quando se jura fazer cumprir, defender, cumprir e fazer cumprir a Constituição da República, tem que se olhar para aquilo que está inscrito. E a Constituição da República defende o direito ao trabalho e ao trabalho com direitos.
1: Pela UGT, Mário Mourão leu na mensagem do Presidente da República mais um apelo ao diálogo.
2: As palavras do Sr. Presidente da República foi mais uma vez apelar ao diálogo e à concertação, no sentido de que se possa aproximar as posições da concertação social e dos parceiros sociais e o Governo e poder encontrar os pontos comuns para a hipótese de um acordo.
1: Logo pela manhã, a mensagem do Presidente da República, em que fala de um tempo de muitas inquietações e a resposta ensina a história, nunca foi a resignação. Nuno Amaral.
5: Alerta o Presidente que o trabalho tem de compensar, tem de pagar a renda, a alimentação e o futuro dos filhos. Lê-se na nota publicada na página da Presidência que a precariedade não é uma lei da natureza. Mensagens claras do Presidente que acredita que a tecnologia depende da regulação e da forma como são distribuídos os seus benefícios. Escreve António José Seguro que a precariedade instalou-se em demasiados contratos, em demasiadas vidas, como se fosse uma inevitabilidade. E continua a clareza da mensagem do Presidente. A história, escreve, ensina-nos que os trabalhadores já enfrentaram antes momentos assim e que a resposta nunca foi a resignação, foi a organização, a exigência e a luta por direitos. Seguro diz que este ano o Dia do Trabalhador encontra um tempo de muitas inquietações e dá como exemplos as guerras na Europa e noutras regiões do mundo, a desaceleração económica e aumento do custo de vida e um remate à inflação que corrói o salário antes de chegar o fim do mês.
1: E em Melgaço, o Primeiro-Ministro disse que falta apenas um esforço adicional para se conseguir um acordo em sede de concertação social.
6: Eu acho que toda a gente percebe que com um esforço adicional de todos é possível chegar a esse entendimento. É possível não desperdiçar aquilo que já foi feito até agora e projetar o trabalho em Portugal para ele ser mais bem retribuído. É isso que nós queremos. E isto é um objetivo do Governo e também creio que é um objetivo dos trabalhadores. Evidentemente que estes processos são processos sempre

0: alguma tensão, com troca de argumentos, e nós compreendemos isso.
1: Luís Montenegro, à margem da festa do Alvarinho e do Fumeiro de Melgaço, reafirmou que é a UGT que não está a fazer cedências na discussão do pacote laboral.
2: Eu vou repetir aquilo que tenho dito. O parceiro social que tem menos cedência neste momento é claramente a UGT. É um dado objetivo. Não há ninguém à volta da mesa da concertação que não tenha tirado esta conclusão. Nem a UGT vai estar agora a entrar num diálogo a dizer ou a desmentir isto. É sim. A UGT tem toda a legitimidade e liberdade de dizer nós não queremos ceder. Não tem, é o direito de dizer que a teimosia é nossa. Isso não tem.
1: O Primeiro-Ministro em declarações aos jornalistas em Melgaço esta sexta-feira. Numa carta ao Congresso norte-americano, Donald Trump declara que as hostilidades contra o Irão terminaram e assim evita o veto dos congressistas a mais combates. A legislação norte-americana obriga o governo a solicitar, dentro de um prazo de 2 meses, que termina este sábado, a ter a autorização do Congresso para prosseguir com a guerra ou a ser obrigado a suspendê-la. O presidente norte-americano afirmou nos Jardins da Casa Branca, que falou com o Irão e que não está satisfeito com as autoridades do país. Declarações de Trump antes de seguir para a Flórida, onde durante um comício afirmou isso mesmo: os Estados Unidos estão a vencer no Irão.
3: É simples, estamos a vencer. Se fosse uma luta, os iranianos iriam interromper. Conhece essa expressão? É verdade. Mas eles não estão a apresentar o tipo de acordo que precisamos. E vamos resolver isto como deve ser. Não vamos sair mais cedo para depois ter de lidar com o problema daqui a 3 anos.
1: Entretanto, o regime dos Ayatollahs enviou mais uma proposta para negociar com os Estados Unidos por intermédio dos mediadores paquistaneses. Um cessar-fogo está em vigor há 3 semanas, após quase 40 dias de ataques israelo-americanos contra o Irão e de represálias de Teherão contra vários países, incluindo Israel. As negociações de paz têm estado no impasse desde essa altura. Mais de 900 navios continuam retidos no Estreito de Hormuz por causa deste braço de ferro entre Teherão e Washington. Os Estados Unidos vão retirar 5 mil soldados da Alemanha, anunciou o Pentágono nas últimas horas. Essa retirada deve estar concluída dentro de 6 meses a 1 ano, refere um porta-voz do Departamento de Defesa norte-americano. Uma decisão que surge num contexto de crescente desavença entre o presidente Donald Trump e a Europa relativamente à guerra no Irão e a este parceiro da NATO em particular. Trump tinha ameaçado uma redução das forças no início desta semana após uma troca de palavras com o chanceler Friedrich Merz, que afirmou na segunda-feira que os iranianos estavam a humilhar os Estados Unidos nas negociações para pôr um fim à guerra. Esta noite a Comissão Europeia já negou as acusações do presidente americano de incumprimento por parte de Bruxelas do acordo comercial negociado com Washington, e Bruxelas alerta para as opções que tem à disposição para proteger os interesses dos 27 face a novas medidas tarifárias dos Estados Unidos. Andréia Neves.
4: 2 parágrafos para referir que a União está a implementar os compromissos da sua declaração conjunta em conformidade com as práticas legislativas normais, mantendo a administração dos Estados Unidos plenamente informada ao longo de todo o processo. A Comissão reafirma que mantém um contacto próximo com os homólogos norte-americanos, nomeadamente para procurar esclarecimentos sobre os compromissos dos Estados Unidos. O Executivo Comunitário diz que se mantém totalmente empenhado numa relação transatlântica previsível e mutuamente benéfica, mas reforça que caso os Estados Unidos tomem medidas incompatíveis com a declaração conjunta, todas as opções em aberto estão em cima da mesa para proteger os interesses da União Europeia. Em causa sempre esteve a ativação de um instrumento anticoerção conhecido informalmente como bazuca comercial em resposta a ameaças tarifárias do Presidente dos Estados Unidos. Este mecanismo, criado em junho de 2023, serve para proteger a União Europeia e os seus Estados-membros de coerção económica por parte de países terceiros. Um instrumento nunca antes ativado pela União Europeia. Recorde-se que Bruxelas suspendeu em janeiro o pacote de retaliação comercial de 93 mil milhões de euros contra os Estados Unidos por 6 meses, medidas que, sempre afirmou a Comissão Europeia, podem ser descongeladas a qualquer momento se necessário.
1: A correspondente em Bruxelas, Donald Trump, acusa a União Europeia de violar o acordo comercial e ameaça subir para 25% as taxas sobre automóveis e caminhões fabricados na Europa. Bruxelas quer esclarecimentos e acena com medidas de retaliação. Já estão em Creta, na Grécia, 176 ativistas da flotilha para Gaza, depois da detenção por militares israelitas em águas internacionais, na quarta-feira à noite, com as embarcações muito afastadas da costa israelita. Das 176 pessoas que chegaram a Creta, 31 foram transferidas para receberem primeiros socorros num hospital. As autoridades gregas não deram quaisquer detalhes sobre o estado de saúde desses ativistas, nem informações sobre as nacionalidades. Os restantes ativistas foram transferidos para o aeroporto internacional da capital de Creta para serem repatriados, refere em comunicado o Ministério dos Negócios Estrangeiros da Grécia. Há informações contraditórias sobre o número de ativistas detidos por Israel em águas internacionais. A organização desta flotilha fala em 211 pessoas. Tel Aviv refere apenas 176. Há pelo menos 3 portugueses neste grupo e o gabinete do Ministro dos Negócios Estrangeiros, Paulo Rangel, já informou que está a acompanhar a situação destes 3 cidadãos, aguardando que Israel confirme se estavam entre os detidos. Narges Mohammadi, ativista iraniana e Nobel da Paz de 2023, foi transferida com urgência da prisão onde está detida para um hospital no noroeste do Irão. De acordo com a agência Associated Press, a Fundação Narges Mohammadi diz que a laureada com o Nobel da Paz, agora com 53 anos, sofreu 2 episódios de perda total de consciência e uma grave crise cardíaca. Esta sexta-feira desmaiou de manhã 2 vezes na prisão em Zanjan. De acordo com os advogados de Mohammadi, ela sofreu um ataque cardíaco em março e não teve os cuidados médicos necessários. Apesar da confirmação de um médico legista iraniano de que ela necessita de pelo menos 1 mês de cuidados cardíacos especializados, os procuradores de Teherão recusaram-se a conceder uma suspensão temporária da pena. Mohammadi tem estado detida em vários períodos desde 2016 por se opor à pena de morte e ao uso obrigatório do véu no Irão.
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0: Viva, seja bem-vindo ao Geometria Variável com Carlos Coelho e Marisa Matias. 52 anos de 25 de Abril, celebrado por todo o país, que foram também 50 anos de eleições livres. Para quem esteve na Avenida da Liberdade, respirava-se bem, e tantos milhares que foram, ouvi nas rádios e li nas redes queixas que desta vez as televisões pouco mostraram. A festa popular, mas não só a festa, também os cartazes caseiros a dizerem a vida que se quer. Entretanto, se no passado foi Tony Carreira quem fez as delícias do 25 de Abril de Luís Montenegro, desta vez o teatro representado pelo ator mais velho do mundo em cena, o enorme Rui de Carvalho, que Pacheco Pereira, mostrando todo o respeito pelo ator, diz que essa celebração, ou que esta celebração, nada tem que ver com o 25 de Abril, enquanto em Belém o novo presidente, depois das comemorações oficiais, abriu o palácio ao povo com uma das vozes que anunciou a revolução, Paulo de Carvalho, com o filho a agir. Na noite anterior, António José Seguro esteve ao lado de Marcelo Rebelo de Sousa e de Vasco Lourenço no jantar anual da Associação 25 de Abril, na Estufa Fria, em Lisboa, e começou o dia no Parlamento, na sessão solene, a explicar aos jovens o que fazia a diferença do que se podia e não se podia fazer antes do 25 de Abril em Portugal. Que a liberdade se perde aos poucos e não de uma vez, e que tem sempre de ser defendida. Antes, o Presidente da Assembleia da República, José Pedro Aguiar Branco, fez um discurso de defesa do político até prova em contrário, uma caricatura, uma ironia, nem toda a gente atendeu assim. O 25 de Abril como uma punhalada nas costas de Ventura, que o historiador Rui Tavares do Livre identificou uma citação direta de Hitler, lembrou 1926, 100 anos antes, duas atitudes a marcarem este 25 de Abril, os cravos verdes, símbolo do movimento homossexual no início do século passado, e as costas voltadas 20 segundos contra o discurso de Aguiar Branco por parte de um vice-presidente da bancada socialista, Pedro Delgado Alves. Marisa, a Marisa ainda está longe e viu de longe todas estas atuações, entre aspas. O que é que reteve?
1: Várias coisas. Foi desde logo a semana na Assembleia da República, foi bastante animada e com muita matéria. Mas eu acho que foi uma cerimónia que foi marcada por alguns regressos, desde logo o regresso do cravo vermelho à lapela do Presidente da República, que já há muito tempo não se via.
0: Há 20 anos que não se via, não é?
1: Exatamente. E isso penso que é um símbolo, mas os símbolos contam. E também este conta, e foi um regresso importante. Mas acho sobretudo o que marcou foram dois discursos, e houve outros discursos importantes. Eu referi o do Rui Tavares, que eu creio que foi um discurso importante, e outros que por ali passaram.
0: Tal histórico, não é?
1: Sim, mas os discursos de António José Seguro e de Aguiar Branco, no meu entender, marcam o dia, marcam estas celebrações por características muito diferentes um do outro. Parecia quase dois discursos de dois países. Há um contraste grande na postura de ambas as figuras. A primeira e a segunda figura do Estado tiveram nesta cerimónia. Creio que o discurso de António José Seguro, um discurso muito centrado no futuro, um discurso combativo, a reclamação de uma herança do 25 de Abril, uma herança coletiva, mas esses olhos postos também na juventude, e isso creio que é muito importante, a forma como ele fez, até de certa maneira pedagógica, não é? Relembrar de liberdades conquistadas pela democracia em Portugal, e por outro lado, um discurso atrapalhado, um discurso mais caricatural, que à partida seria centrado nas questões da transparência e da democracia, do pluralismo, mas que pareceu mais, pela parte da Aguiar Branco, pareceu mais uma intervenção um bocadinho fora do seu próprio papel enquanto Presidente da Assembleia da República. Ou seja, deixou de ser árbitro e passou a ser um ator, um comentador da vida política, e com uma caricatura que eu tive dificuldade em perceber qual seria o objetivo, porque muitas das questões que foram trazidas por Aguiar Branco para classificar o que ele chamou de política do reality show, são exemplos que não são reais. Os médicos que não podem ser ministros da saúde, ou os primos pobres que têm que declarar os rendimentos, ou as casas de banho das casas de algumas pessoas, ou as pulseiras do hospital. Enfim, houve um conjunto de exemplos que foram trazidos pelo Presidente da Assembleia da República que nem sequer são reais, e portanto fez uma caricatura de uma situação que, do meu ponto de vista, deve ser discutida, mas deve ser discutida seriamente, e que não creio que se combata o populismo ao fazer caricaturas destes temas e ao, de certa maneira, fazer parecer que de facto tudo é igual e ter uma numa posição tão corporativa como aquela que foi de Aguiar Branco, de certa forma, a tentar comprar as dores de alguns políticos que se sentem atacados com a legislação existente. Acho que é complicado este discurso neste contexto. Foi difícil, pelo menos para mim, de entender o sentido. Se calhar não percebi bem qual era o objetivo, mas foi difícil de entender e foi um tom muito diferente do tom de António José Seguro. E isso creio que marcou muito o dia.
0: Carlos, o que é que reteve destes discursos?
2: Em primeiro lugar, a circunstância, de uma forma geral, todos os partidos, ou os principais partidos, terem representado a sua oposição ao mais alto nível. Se excluirmos os partidos que apenas têm um deputado, são três, apenas o PCP e o CDS não seguiram esta orientação de dar o palco aos seus principais responsáveis. Pelo PSD foi o líder parlamentar Hugo Soares, pelo PS foi o líder do Partido José Luís Carneiro, pelo Chega o líder do Partido André Ventura, pela Iniciativa Liberal o líder do Partido Mariana Leitão, pelo Livre um dos co-líderes Rui Tavares. Isto significa que aconteceu uma circunstância que há muito tempo não se via na Assembleia, que são as principais figuras dos diferentes partidos a darem a voz ao 25 de Abril. Nem sempre é assim.
0: Sim.
2: Eu próprio fiz uma vez um discurso 25 de Abril, era líder da JSD.
0: Que era o mais novo, se calhar.
2: E não fui a única.
0: Não é a primeira vez, mas o PSD tem essa.
2: A Maria da Balcer Lopes também fez. Quando foi líder da JSD também fez. Portanto, há outros exemplos. Bem, digamos que este 25 de Abril mereceu a escolha dos principais protagonistas da generalidade dos grupos parlamentares. Em segundo lugar, eu gostei muito do discurso do Hugo Soares do PSD. Acho que ele teve a inteligência de aproveitar o 25 de Abril para situar a bancada do PSD. Citou Manuel Alegre para dizer: há sempre alguém que resiste, há sempre alguém que diz não. Nós dizemos não.
0: Ficou à esquerda e à direita, né?
2: Dizemos não aos populismos, de direita e de esquerda, dizemos não ao radicalismo. Afirmou o PSD como o partido da moderação e disse que moderação também é cumprir abril. E atacou à esquerda e à direita, dizendo que há uma esquerda cada vez mais preconceituosa e uma direita cada vez mais radicalizada.
0: Opinião? Se colocar a ideia de que o PSD está no centro,
2: está no centro
0: e exatamente. Que o PS está à esquerda, que é a tal ideia que o Carlos aqui já disse que não compartilhava muito.
2: Em qualquer circunstância, a minha opinião é que a melhor intervenção da sessão foi a de António José Seguro, do Presidente da República. Foi uma intervenção muito boa, pedagógica, adequada. António José Seguro tinha que estabelecer o seu tom, o seu estilo. Era a primeira vez, enquanto Presidente da República, ele estava na cerimónia do 25 de Abril. Portanto, havia aqui uma estreia institucional que eu acho que ele cumpriu muito bem. Como a Maria Filipe Pedroso já recordou, a ideia de que a liberdade não se perde num único momento dramático, perde-se aos poucos, por desgaste, por distância e por normalização da erosão. Esta talvez tenha sido a frase mais citada do discurso de António José Seguro, mas também a circunstância dele ter falado para os jovens. Recordei-me, aliás, de uma altura em que o Presidente Mário Soares, cansado do figurino demasiado institucional da celebração do 25 de Abril na Assembleia da República, ousou pensar uma fórmula mais solta, exatamente com o argumento de que era necessário trazer os jovens para a comemoração do 25 de Abril. Esta preocupação acho que é muito, muito positiva. Eu acho que, sob esse ponto de vista, António José Seguro fez não apenas um excelente discurso, como fez um discurso muito certeiro.
0: E como é que lê os outros discursos? O que é que retira de Aguiar Branco e das atitudes que aconteceram a propósito disso?
2: Primeiro, Aguiar Branco fez uma intervenção.
0: Leu como quê? Caricatura? Ironia?
2: Não, eu acho que é uma reflexão que ele quis fazer.
0: Claro que ele sabe que já houve ministros da saúde que foram médicos, aliás foram vários, não foi só um. Há aqui um lado ou irónico ou caricatura.
2: Não, há seguramente uma dimensão irónica, mas ele quis denunciar excessos. E sob esse ponto de vista fez uma intervenção que, a meu ver, teve três reações. Houve quem concordasse, houve quem discordasse e houve quem concordasse com algumas das informações do José Pedro Aguiar Branco, mas criticasse a oportunidade. Isto é, dissesse que esta não era a intervenção do 25 de Abril.
0: Bem, tá.
2: Eu acho que todas as posições são legítimas, quem concorda, quem discorda, quem... Agora, acho que há formas de representar essa adesão ou essa crítica. Aquilo que Pedro Delgado Alves fez a mim chocou-me um bocadinho. Quer dizer, ele levantar-se e oferecer as costas ao Presidente da Assembleia da República é um desrespeito pela figura do Presidente da Assembleia da República. E acentuou a divisão dentro do próprio Partido Socialista, porque no Partido Socialista...
0: Havia gente a aplaudir.
2: Não, houve pessoas a aplaudir de pé. O António Mendonça Mendes é um exemplo concreto. Eu estava nas galerias e vi com os meus olhos. Ele levantou-se, portanto, nós tivemos no grupo parlamentar do Partido Socialista quem aplaudisse, quem não aplaudisse, quem aplaudisse de pé e quem virasse as costas ao Presidente da Assembleia da República. Olha, Pedro Delgado Alves é um deputado...
0: É vice-presidente da bancada.
2: E não é, mas é um deputado com qualidade intelectual, que é reconhecido, e de certa forma deixa estragar a imagem de dignidade que ele empresta geralmente ao seu discurso político com esta atitude, que nós diríamos que era mais própria de outras bancadas que ele critica. Isto é, tudo o que são fórmulas arruaceiras, deselegantes e até ordinárias, de manifestar desacordo, é mais comum noutras bancadas do que provavelmente na bancada do Partido Socialista.
0: Marisa, como é que olhou para estas atitudes? Se estivesse lá, não virava as costas?
1: Eu creio que não. Eu, aliás, o Fábio Figueiredo, também na sua intervenção, disse uma frase que eu acho que é muito importante, que a democracia tem esta característica difícil para os impacientes, né? Que é obrigar-nos a partilhar o país com pessoas de quem discordamos profundamente.
2: Marisa, o Fábio fez uma intervenção muito interessante. Fez uma intervenção muito interessante. E houve uma coisa que eu não vi nenhum comentador a assinalar, mas que eu acho que foi também próprio único nesta cerimónia, que foi a total descoordenação da interpretação histórica destes anos de democracia entre o Bloco de Esquerda e o PCP. O Fábio, no seu discurso, disse que
1: foram os melhores
2: 50 anos da história de Portugal. E a afirmação é controversa, mas ele diz, os factos são insuportavelmente teimosos. São os indicadores sociais que o dizem, não é a opinião. Este meio século de liberdade foi, e é de forma objetiva, o melhor período da história de Portugal. E o PCP, através do seu orador, do deputado Alfredo Maia, disse exatamente o contrário. Disse que estes 50 anos, elogiou a Constituição, e disse que estes 50 anos foram anos de retrocesso. 5 décadas de política de direita, de contra-revolução, atacaram direitos, desmantelaram serviços públicos, alienaram instrumentos essenciais ao desenvolvimento do país, submeteram a soberania nacional e interesses estrangeiros. E, portanto, tivemos à esquerda um partido como o Bloco a dizer estes foram os melhores 50 anos da história de Portugal, e tivemos o PCP a dizer que estes 50 anos foram um retrocesso, uma aniquilação de direitos, uma vergonha. Este conflito frontal entre a leitura histórica do Bloco e a leitura histórica do PC, não vi ninguém
0: anotar
2: chamar
0: isso.
2: A atenção,
0: sim,
2: mas acho muito interessante.
0: Marisa.
1: Sim, e pegar nas palavras, ou seja, de facto, esta característica difícil para os impacientes, nós partilharmos o país com pessoas de quem discordamos profundamente, eu discordando profundamente do conteúdo da intervenção da Guiar Branco, talvez eu não percebi bem qual era o objetivo, confesso, mas não creio que tivesse virado as costas. Agora, dito isto, eu não tenho visto nenhuma indignação equivalente àquela que se viu pelo virar de costas de Pedro Delgado Alves, em relação ao que tem sido nos últimos anos os comportamentos absolutamente desrespeitosos e abusivos na Assembleia da República, em particular pela bancada do Chega. Ou seja, eu percebo que haja lugares de onde se espera mais esse tipo de comportamento do que outros, mas a verdade é que também não se pode comparar o que foi esse protesto silencioso por parte de Pedro Delgado Alves com aquilo que tem sido o comportamento sistemático por parte de deputados e deputadas do Chega, com reações físicas às vezes, mas também sobretudo
0: sonoras, sonoras
1: e muito,
0: é?
1: Muito sonoras, a bater na mobília, a patear, a gritar, a insultar. Eu gostava que pudessem as coisas ser feitas também com a devida ponderação e os comentários, e nós temos já bastante tempo deste tipo de comportamento sistemático, e há muitas pessoas que se indignaram com Pedro Delgado Alves e não se indignam com este tipo de comportamento na Assembleia, e isso para mim é muito curioso.
0: Deixa-me só dizer uma coisa, a pateada não existe só desde que a Chega na Assembleia.
1: Não, mas agora tornou-se mais,
0: mais popular. E vamos ao elefante no meio da sala, que é o cravo verde.
2: Foi uma forma que o Chega encontrou de não aceitar o cravo vermelho. A net está cheia de memes divertidos associando
0: só que
2: o cravo...
0: a ignorância é atrevida, não é?
2: Associando o cravo verde a um movimento gay com as caras mais conhecidas do Chega. Uhum. Enfim, mas isso é a caricatura. Acho que também sob esse ponto de vista o Soares esteve bem quando pegou no cravo verde e pô-lo ao lado de um vermelho e disse que o 25 de Abril é de Portugal e que o verde e o vermelho são as cores da bandeira e, portanto, respondeu contra a lógica da apropriação de uma cor. A única coisa que eu senti falta nestes discursos foram duas dimensões. Na generalidade do discurso foi a Constituição e a Europa.
0: E as eleições, as primeiras eleições livres, as de 76. Quer dizer, 75 para a Constituinte e as de 76.
2: Mas nós celebramos este ano os 40 anos de participação de Portugal.
0: Na Europa também.
2: Na Europa. E Portugal só conseguiu entrar na Europa porque era uma democracia, tinha Estado de Direito Democrático. Isto é, nós temos que agradecer ao 25 de Abril não apenas o facto de nos ter dado a democracia e a liberdade, mas o facto de ter permitido, por essa via, a entrada na União Europeia.
0: Uhum. O 25 de Abril seria impossível.
2: Eu fiz um artigo
0: na NATO?
2: Não, exatamente, porque é uma das regras de ouro, os chamados critérios de Copenhague, da participação na União Europeia, ser uma democracia. Uma ditadura não pode entrar na União. Isto é um clube de democracias. Eu escrevi um artigo no Público exatamente a assinalar isso, a ligação entre os 40 anos da Europa e os 50 anos da Constituição, porque é o Estado de Direito Democrático que permite a nossa entrada, e depois a Constituição, aliás, teve que ser alterada algumas vezes para permitir a acomodação do direito europeu. Ora, nenhum dos oradores
0: falou disso.
2: Fez esta relação entre a celebração de 25 de Abril, os 50 anos da Constituição que se comemoram este ano e os 40 anos da nossa participação na Europa.
0: Aí o Presidente podia ter tido uma palavra.
2: Eu acho que todos poderiam ter tido uma palavra.
0: Marisa.
1: Sim, mas acho que de facto, estando a comemorar o aniversário das eleições livres, da Constituição, se calhar teria sido mais útil, não sei, um discurso institucional por parte do Presidente da Assembleia da República centrado na democracia do que naquelas questões, mas volto a dizer, ou seja, é uma opinião pessoal, eu não tenho que concordar e muitas vezes não concordo com o que é dito por vários intervenientes, isso não significa que ache desadequado em relação a este caso, achei até desadequado, mas passando à frente, a questão do cravo verde, de facto a ignorância é atrevida, eu começo a duvidar, às vezes penso que André Ventura faz estas coisas sabendo exatamente claro. O que está a fazer e que está a manipular apenas ou tentar manipular o seu eleitorado, que se deixa manipular, algum não deixará, espero eu. Ou pelo menos que não seja manipular muito tempo, mas às vezes penso isso, que ele sabe exatamente o que está a fazer e parece-me quase impossível que André Ventura não soubesse o significado do cravo verde pelas referências históricas, não apenas pelo movimento em Paris e pela associação à cultura, mas pela forma como Oscar Wilde o trouxe para essa área simbólica da representação da comunidade homossexual e a forma como
0: uma representação da peça O Leque de Lady Windermere.
1: Exatamente, e portanto acabou por levar até para Londres uma prática que em Paris já era comum, mas essa coisa dos homens, numa altura em que a homossexualidade era reprimida e criminalizada, permitir aos homens homossexuais identificarem-se uns perante os outros com o cravo verde à lapela. Eu às vezes tenho dúvidas, eu acho que às vezes o que André Ventura faz, ou parece fazer, é julgar o que ele acha que é a ignorância geral das pessoas, porque ele trata o seu eleitorado como sendo ignorante, é a verdade, é essa, e ele acha que joga com isso e depois faz estas coisas e que ninguém vai reparar. Já achei isso também quando foi do famoso Festival dos Hambúrgueres, da participação de Marcelo Rebelo Sousa. Eu não acredito que alguém que tem um doutoramento na área do direito, que tenha estudado direito em Portugal, que sabe minimamente as bases da legislação portuguesa associadas ao direito alemão e sabe os conceitos básicos, e o conceito de burger, de cidadão, é um conceito que até quem não é de direito sabe, portanto eu não acredito nisso, mas ele usa estes esquemas desta vez, está o maior rastilho, digamos assim, incendiou-se mais nas redes sociais, por ser a temática que é, isso também não diz muito bem, acho eu, daquilo que são ainda os preconceitos reinantes, mas...
0: E a punhalada nas costas do 25 de Abril?
1: Enfim, eu até tenho muita dificuldade, para além da citação de Hitler diretamente, eu tenho muita dificuldade em comentar o que tem sido a intervenção e o que é a intervenção de André Ventura nestes termos. Acho inacreditável verdadeiramente, e por isso não há muito espaço, penso eu, para que se possa continuar a tentar amaciar e a tentar enquadrar institucionalmente, o que não tem qualquer enquadramento institucional.
2: Carlos, há espaço? Sinceramente, eu não esperaria que André Ventura levasse para a Assembleia da República em 25 de Abril um discurso entusiástico a favor do 25 de Abril. E percebi logo qual era o registro quando ele começou por dizer que não ia saudar os capitães de Abril, porque precisava de saudar os capitães de Março e de Fevereiro, e de, o que é um argumento de um primarismo sem descrição. Quer dizer, o registro é um registro de provocação. Ele, aliás, pecou pela substância, pecou pelo tempo. Ele ultrapassou largamente o seu tempo, teve que ser discretamente admoestado 3 vezes pelo Presidente da Assembleia da República, porque não esperaria que ele fizesse outra coisa.
0: Geometria variável número 261, estamos com Carlos Coelho e Marisa Matias, ambos já foram eurodeputados e pertencem às direções atuais dos seus partidos, PSD e Bloco de Esquerda. O Carlos já foi governante e lidera a plataforma Nossa Europa, a Marisa 2 vezes candidata presidencial. Já sabíamos que ela vinha à crise e veio mesmo, com a inflação já acima dos 3%, de novo o preço dos combustíveis a disparar, o cabaz essencial mais caro 20 euros do que no início do ano, o verão turístico tremido por causa da falta de voos. Ainda assim, os juros dos empréstimos ainda desta vez não subiram. A Europa às voltas à espera que Trump resolva aquilo que começou, e há já quem fale a isolar os Estados Unidos e contar com o resto do mundo para continuar a viver. Carlos.
2: Esta semana o Pentágono revelou o custo da guerra. Em poucas semanas os Estados Unidos já gastaram mais de 25 mil milhões de dólares. Para termos uma ideia, eles em poucos dias, em poucas semanas, gastaram mais dinheiro do que Portugal vai gastar em 10 anos com PTRR. E, portanto, isto dá-nos uma ideia do custo. No momento em que o custo de vida está a subir para os americanos, o movimento MAGA, o Make America Great Again,
0: portanto, que apoia Trump, já apoia com umas fissurasitas.
2: Não, já critica este esbanjar de recursos do Orçamento Federal numa guerra que é indesejada. Só 34% dos americanos é que concordam com a guerra no Irão, portanto é grosso modo 1/3 dos americanos, e eles têm, como nós já dissemos várias vezes aqui no Geometria Variável, eleições intercalares para o Congresso em novembro deste ano, e portanto aquilo que está a preocupar Trump é exatamente isso. Ele quer acabar a guerra o mais depressa possível, o que significa que o calendário dele não corresponde ao calendário de Netanyahu, mas quer fazê-lo sem passar pela humilhação de uma retirada no cenário do Irão, ou seja, que possa permitir a leitura de que ele foi derrotado ou que não atingiu os seus objetivos. Neste momento vemos completamente parado aquele ímpeto negocial que nós elogiámos aqui do Paquistão, que esteve muito bem. Neste momento está completamente parado, não há nenhuma expectativa de ser retomado, e portanto...
0: Mas isso é fruto das partes não se entenderem, não é?
2: É, claramente, não. Nem os Estados Unidos estão a fazer propostas que os iranianos possam aceitar, nem os iranianos estão a fazer qualquer proposta que os americanos possam aceitar. E, portanto, mas numa negociação isso acontece à mesa das negociações, mas as pessoas olham-se olhos nos olhos. Neste momento nem sequer isso está a acontecer. Uhum. Nem americanos nem iranianos estão a ir para Ismailabad para fazer as conversações. Portanto, a intenção americana anunciada por Trump é de prolongar o bloqueio. Enquanto continuamos com os problemas que afetam a economia internacional.
0: Sim, estavam bem antes.
2: É, como a Maria falou para José Abbas Mulher.
0: Marisa.
1: Prolonga um bloqueio que não está a pressionar em nada ao regime iraniano. Portanto, quando muito pressiona a população, não apenas iraniana, mas também a população mundial, que começa a sentir cada vez mais os efeitos económicos desta crise, e o preço dos alimentos e da energia e dos medicamentos e tudo isso, que está apenas no início. Mas como o Carlos estava a dizer, estamos num momento de impasse. E agora, como estamos ainda durante o cessar-fogo, é um impasse até do ponto de vista diplomático. A diplomacia estava assim está um bocadinho em segundo plano. E Donald Trump agora a prometer que o que vai sair daqui vai ser um acordo muito melhor do que o acordo nuclear que ele rasgou. O acordo tinha sido assinado pela União Europeia, por Obama e pelo Irão, o acordo de 2018, e que foi rasgado por Donald Trump, e ele agora diz que o acordo que vai ter vai ser um acordo far better, portanto muito, muito melhor. Eu não percebo como, esta é a minha primeira questão, porque esse acordo que foi assinado em 2018 e do qual os Estados Unidos saiu e portanto fragilizou muito, é um acordo que tinha equipas altamente especializadas. A União Europeia pôs os seus melhores técnicos a debater à mesa, da mesma maneira que do lado dos Estados Unidos havia peritos nucleares norte-americanos muito competentes, e o Irão também. Aliás, os negociadores do Irão, ao que consta, são muitos deles, alguns que vêm acompanhando isto desde há uma década, e portanto são experientes de todo o processo e têm o conhecimento. E Donald Trump põe o genro e o amigo, que são especialistas do imobiliário. Eu sinceramente pergunto-me

0: Eu tenho dito, em particular, já não estaria mal se houvesse uma oposição firme àquilo que tem sido a política de Trump por parte de alguns blocos mundiais, desde logo a União Europeia, que tem um entendimento, ou deve ter um entendimento do direito internacional diferente daquele que tem Donald Trump, e um entendimento daquilo que são as relações multilaterais e o cumprimento dos acordos, e portanto seria, acho eu, muito importante que já houvesse essa demarcação clara. Se vai ser possível ou não, não sei, até porque há muitos atores que jogam em vários tabuleiros ao mesmo tempo, ou seja, neste momento estão a haver já desenvolvimentos, parece-me a mim, mais no sentido de fragmentação. O efeito contágio do Estreito de Hormuz e do encerramento do Estreito de Hormuz começa a sentir-se, por exemplo, agora a Indonésia começa a estudar a hipótese de poder cobrar taxas no Estreito de Malaca, por exemplo. Apesar de ter sido rejeitado pelos outros ministros dos outros países que partilham, digamos assim, a geopolítica do Estreito de Malaca, mas aquilo que nós víamos como uma espécie de posição geográfica começa a ser visto por alguns países como uma forma de poder rentabilizar. Uhum. Isto não seria uma coisa nova na história, já aconteceu em várias alturas da história, mas começar a rentabilizar isso transforma as relações económicas mundiais e o transporte marítimo numa coisa completamente diferente daquela que conhecemos agora. Por outro lado, os Emirados saíram da OPEP. Essa saída também, de uma certa perspectiva, acaba por trazer algum terremoto, não é? Económico. Uhum. E também um entendimento geopolítico diferente da realidade, e desde logo uma ruptura clara entre os Emirados e a Arábia Saudita, que é uma coisa que não tivesse sido motivada por o que se está a passar no Irão, duvido que tivesse tido este desfecho assim tão imediato. E é, de certa maneira, também uma espécie de um fim da hegemonia da Arábia Saudita sobre este país, não é? Que terminava tudo o que era feito. Isto agora, esta demarcação, mostra exatamente que querem seguir caminhos diferentes, e isso tem implicações na região, porque tem implicações desde logo em vários outros conflitos que estão ali a acontecer, no Iémen, na Líbia, no Sudão, e o apoio agora a facções opostas de forma declarada porque não estão em união pode trazer aqui outras consequências. E depois o papel de Putin no meio disto tudo, que eu acho extraordinário, porque Putin reuniu com o ministro dos Negócios Estrangeiros do Irão. Portanto, ele quer se manter bem com os Estados Unidos, uhum, mas quer se manter bem também com o Irão. Por outro lado, aparenta que anda também a conversar a possibilidade, com os Estados Unidos, a possibilidade de ficar uma espécie de guardião do urânio enriquecido. E nada disto augura nada de bom. Portanto, Putin agora a aparecer como uma espécie de negociador, a oferecer-se pelo menos para ser negociador. Portanto, enfim, ou seja, estou a ver desenvolvimentos muito contraditórios. Veremos, mas vejo desenvolvimentos muito contraditórios. Neste momento de impasse, começamos a ver melhor o que é que está a passar à volta, não é? Uhum. Não estamos tão concentrados nas bombas e nos mísseis que estão a cair. São estes sinais contraditórios.
1: Chipre, Carlos, saiu alguma ideia luminosa da Cimeira Europeia?
2: Não se viu nada com a clareza que nós desejávamos para colocar a Europa como um key player nesta área. Relativamente ao OPEP, a Marisa tem razão. Esta ruptura entre a Arábia Saudita e os Emirados Árabes Unidos altera um bocadinho a geopolítica local, mas podem ter no curto e no médio prazo um efeito positivo. Qual é? É porque, independentemente de outras razões, aquilo que aparentemente determinou a saída dos Emirados Árabes Unidos da OPEP é que eles não queriam estar limitados pelas decisões da OPEP relativamente à
1: produção de petróleo.
2: Portanto, eles querem produzir mais, querem pôr mais no mercado.
1: O que pode fazer baixar o preço?
2: Pode baixar o preço.
1: Portanto, segunda coisa
2: é que há muitos comentários internacionais a dizer que as conversas entre Putin e Trump, e houve agora uma conversa muito demorada, podem colocar, tal como a Marisa estava a dizer, a Rússia num papel determinante para ajudar a resolver o problema do Irão. Mas que pode ter uma contrapartida. É
1: a Ucrânia.
2: A Ucrânia.
1: Claro.
2: E, portanto, Trump pode estar a trocar uma saída airosa no Irão, sacrificando a Ucrânia aos objetivos do Putin. E, finalmente, uma das coisas que estão a acontecer é os efeitos paralelos da crise com o Irão, designadamente a atitude de Israel relativamente ao Líbano. E sobre sobre isso há três notas a dar. Primeiro, que a multiplicação de casos de crimes de guerra é impressionante. O The Telegraph anotou a destruição deliberada

0: de painéis solares, mas também de infraestruturas hídricas, casas, estradas e até olivais. Isto é, uma estratégia deliberada de dar cabo de infraestruturas civis, e isto constitui, face ao direito internacional, um crime de guerra. Isto está de tal forma que os judeus britânicos tomaram uma posição dizendo que aquilo que Israel está a fazer está a ameaçar o judaísmo internacional, aquilo que duas correntes do judaísmo britânico disseram foi que quando vemos o governo israelita conduzir o país por um caminho em que os seus comportamentos são tão incompatíveis com o judaísmo, isso fragmenta a nossa relação com Israel e a nossa compreensão do que significa ser judeu. Significa que mesmo no mundo do judaísmo já começa a haver a verbalização da condenação da atitude do governo israelita, e uma situação que, se fosse em Portugal, mereceria o escândalo global, mas que aparentemente em Israel é relativamente pacífico. O presidente da República de Israel chamou o primeiro-ministro Netanyahu e os procuradores do Ministério Público que o acusam nos casos de corrupção para um acordo. Isto é, se nós víssemos o Presidente da República em Portugal tentar resolver casos criminais
1: de corrupção
0: na Secretaria, negociando uma entente entre o Ministério Público e o acusado, mesmo que ele seja o Primeiro-Ministro, isto seria de uma gravidade impressionante. Em Israel, aparentemente, é uma coisa perfeitamente aceitável.
1: Está a acontecer e ninguém está a protestar.
0: Exatamente.
2: Mas isto tem a ver com o facto de nós continuamos a falar, na União Europeia continua-se a falar de Israel como a única democracia daquela região e, portanto, tem um estatuto especial. E eu acho que se perdeu um bocado a atenção aos dados que mostram que Israel não funciona propriamente como uma democracia, e a não existência da separação de poderes em algumas dimensões é uma dessas indicadores que é
1: exatamente
2: importante. Por outro lado, em relação àquilo que tudo o que estávamos a dizer, no Líbano o cessar-fogo parece que não faz efeito. Israel continua a operar como se nada fosse e, portanto, continuando a cometer o que se parece constituir de forma muito evidente crimes contra...
0: Crimes de guerra. Matar deliberadamente civis inocentes são crimes de guerra.
2: Exatamente, e destruir as infraestruturas, enfim, tudo aquilo como já fez em Gaza, com a destruição de toda a rede elétrica e do abastecimento de água, enfim, tudo aquilo
1: que nós conhecemos. Palavras agora de Jorge Moreira da Silva no Público, dizer que somos todos contemporâneos do que se passou em Gaza.
2: Exatamente.
1: Essa geração.
2: E essa avaliação vai ser feita, exatamente, do papel que tivemos em denunciar ou não denunciar, em deter ou não deter o que se passou em Gaza. Acho que é uma entrevista muito importante a que dá Jorge Moreira da Silva, o que deu esta semana.
0: Completamente de acordo.
2: Só para deixar esta nota, as pessoas conhecem-me, mas eu só queria dizer que eu estava a relatar fatos. Em momento nenhum, eu compro as duas da Arábia Saudita. Portanto, estava meramente a relatar os factos.
1: Os factos.
2: Da região.
1: Vamos aos nossos redondos, bicudos e quadrados. Carlos, vamos começar pelos quadrados.
0: Vai para a violência contra profissionais de saúde. Segundo a Direção Executiva do SNS e a Direção-Geral de Saúde, estamos a falar de um número chocante. São mais de 3.200 episódios de violência num só ano. E atenção a outro número, é 33% de aumento de um ano para o outro. É um aumento que, aliás, vem de trás. Em 2020, falávamos de mais de 800 casos. E agora são mais de 3 mil. Tem aumentado todos os anos. Qual é o resultado? Além das consequências físicas e psicológicas para as vítimas, profissionais de saúde, mais de 2 mil dias de ausência destes profissionais que muita falta fazem ao Serviço Nacional de Saúde.
1: Marisa Matias, o seu quadrado.
2: Para o relatório anual do World Resources Institute, que faz uma espécie de análise do estado das florestas a nível global, e o relatório relativo a 2025 traz notícias mistas sobre o estado das florestas mundiais. Ou seja, por um lado, 2025 registou a menor taxa de desflorestação intencional da década. Isto é um excelente dado, ou seja, houve uma queda de 14% a nível global. Ainda estamos acima dos valores necessários para cumprir os objetivos e as metas de 2030, mas de qualquer das formas é uma quebra nesta década e isso é muito importante. O Brasil, aliás, e a Colômbia também, mas o Brasil sai em grande destaque porque reduziu 41% na desflorestação da Amazónia, muito graças, aliás, a políticas de fiscalização mais rigorosas. Mas, por outro lado, o fator incêndios. Os ganhos que tivemos nesta redução foram largamente anulados pelos incêndios florestais. Portanto, as alterações climáticas estão a tornar os fogos cada vez mais frequentes. Portugal é um exemplo disso e muitas regiões que estão identificadas são incêndios cada vez mais intensos, mais destrutivos, e estamos a chegar a um ponto de ruptura, é que existe um risco real das florestas passarem de pulmões do mundo, em que são absorventes de carbono, para fontes de emissões de carbono, porque os incêndios de facto anulam qualquer esforço e qualquer política no sentido de manter as florestas.
1: Carlos, o seu bicudo
0: vai para as mortes no Mar Vermelho. Muitas vezes fala-se no Mediterrâneo e a situação no Mar Vermelho também merece a nossa atenção. Segundo a Organização Internacional para as Migrações, 2025 foi o ano mais mortífero de sempre no Mar Vermelho. A chamada Rota Oriental liga o Corno de África à Península Arábica e, segundo este organismo internacional, foram quase 1000 pessoas que morreram a tentar fazer este caminho rumo a uma vida melhor, o que é o dobro do registado no ano anterior. A origem da maioria destes migrantes está na Etiópia e na Somália, e percebemos que fogem de níveis de pobreza extrema ou da guerra. Podemos estar a falar de uma região que parece longínqua, mas uma vida tem o mesmo valor, seja onde for. E não podemos deixar de lamentar estes números.
1: Marisa, o seu bicudo.
2: Vai para um ano de apagão. Foi no dia 28 de abril de 2025 que tivemos apagão em Portugal. E não é para relembrar o apagão, é porque foi produzido um relatório na Assembleia da República, do Grupo de Trabalho, um relatório cujo relator é Paulo Muniz, deputado do PSD.
1: Dos Açores,
2: exatamente. E é um relatório que mostra de forma avassaladora as nossas incapacidades e como não resolvemos essas incapacidades um ano após este incidente. Não trata apenas das falhas críticas de comunicação, nos atrasos, na ineficácia do envio das mensagens, no colapso do Siresp, enfim, todas essas dimensões que conhecemos, o facto da linha 112 ter estado temporariamente indisponível, enfim, tudo isso conhecemos, mas fala também de como não se resolveram, não só não se resolveram estas falhas, como não se combateram as vulnerabilidades das infraestruturas da saúde. Na altura nós recordamos, no
1: dia do apagão, passado um ano, está tudo na mesma.
2: Está tudo na mesma. A maternidade de Alfredo da Costa tinha combustível para uma hora, quando deve ter autonomia para 72 horas. Não está garantida a autonomia das infraestruturas de saúde ainda neste momento em relação às 72 horas de combustível.
1: Geradores e telefones satélites.
2: Exato. E depois, o governo criou na altura o CorGov, não é? Para a coordenação da crise, mas o Parlamento não pode avaliar a eficácia do CorGov porque o documento foi classificado como confidencial. Portanto, basicamente, estamos pouco diferentes daquilo que estávamos há um ano e isso é uma má notícia para o país.
1: É um bicudo. Carlos, o seu redondo?
0: É o lançamento do PTRR, Portugal Transformação, Recuperação e Resiliência. Um esforço financeiro muito grande, focado não apenas na reconstrução das zonas afetadas pelas tempestades, mas também na transformação infraestrutural do tecido económico nas nossas regiões. Estamos a falar de quase 23 mil milhões de euros. E são 96 reformas e investimentos planificados, alguns já no imediato, em matéria de comunicações, sendo certo que 37% dos fundos serão do Orçamento de Estado, 34% de privados e 19% de fundos europeus. Só o Governo vai injetar já mais de 3 mil milhões de euros para responder a danos, que para já estão calculados em 5 mil milhões de euros. Além disso, teremos menos 1 milhões de euros em receitas fiscais, ou seja, é uma pressão orçamental significativa, mas é um investimento nas respostas nacionais a riscos climáticos, tecnológicos e geopolíticos. O lançamento é uma boa notícia, esperemos que a implementação também o seja.
1: Marisa, o seu redondo.
2: Para a acusação da Comissão Europeia à Meta. A Meta é a empresa que controla o Facebook, o Instagram e outras plataformas das redes sociais. E a Comissão Europeia concluiu agora, preliminarmente, que a Meta viola o Regulamento dos Serviços Digitais, o DSA. Nós, aliás, eu e o Carlos éramos deputados na altura em que este regulamento foi discutido e foi votado e aprovado, porque não impede eficazmente a entrada das crianças com menos de 13 anos, seja no Facebook, que seja no Instagram. E estas são falhas em relação à legislação existente, porque estima-se que, aliás, na União Europeia 10 a 12% das crianças com menos desta idade usem as redes em causa. A Meta procura defender-se, mas a verdade é que não toma nenhumas medidas para fazer a verificação, ou seja, os sistemas de verificação que existem para esta idade são baseados apenas na autodeclaração. Obviamente que uma criança, se inscrever que tem 18 anos, vai aceder, e isso não altera nada. Portanto, tem que ser muito mais difícil do que apenas a autodeclaração que é apresentada. Sabemos que é uma luta muito desigual, mas é muito importante. Ou seja, nos Estados Unidos já estão a decorrer investigações sobre o design viciante e a saúde mental, já falámos disso aqui. Na Europa também começam a haver. A consequência é que, se não houver um acordo ou se a meta não introduzir estas mudanças, arrisca-se a uma multa que pode ir até 6% da sua faturação global. Okay. Era importante que começasse a haver medidas de facto que pusessem estas empresas na ordem.
1: Ideias para fim de semana, Carlos, qual é que é a sua aposta?
0: É um livro chamado Algoritmos, uma revolução em curso, da Fundação Francisco Manuel dos Santos. É um livro pequeno, são 60 páginas, da sua coleção Retratos da Fundação. É escrito por Diogo Queiroz de Andrade, que é um jornalista que é também investigador, é professor na Universidade Nova de Lisboa, e que começa o livro dizendo: sabe com quantos algoritmos interagiu nas últimas 24 horas? Este é o sinal mais claro da enorme revolução computacional que estamos a viver, quase sem darmos conta e demasiado depressa. É um livro pedagógico que se lê muito bem, são 60 páginas, como disse, e que nos explicam o essencial de uma realidade que está hoje mais presente na nossa vida.
1: Marisa, ideia para este fim de semana?
2: Eu raramente trago livros, mas nem falo muitas coisas que ando a ler ou que li, mas desta vez trago também um livro, porque acho que é importante ir trazendo livros. O Carlos faz esse papel muito Exato. Melhor do que eu, mas por isso trago um livro que neste caso é um ensaio, é aliás um cruzamento entre uma novela e um ensaio, do Afonso Cruz, O Que a Chama Iluminou, da Companhia das Letras, que foi publicado já em dezembro de 2024, mas foi um livro que li muito recentemente e que é inspirado por uma viagem que o autor fez ao Chile e em que ele explora, de certa forma, inevitabilidade da morte e da extinção, tanto a nível individual como pensando no coletivo. Trata-se de uma meditação muito interessante, que oscila assim entre a doçura e a crueza do encerramento dos ciclos.
1: Tema.
2: Exato, mas que mostra muitas realidades interessantes. Fala também daquela que é a tragédia das mulheres que ainda hoje escavam o Atacama à procura dos restos mortais dos seus familiares, que desapareceram no regime de Pinochet. Fala também do desaparecimento de povos nativos e dos seus idiomas, enfim, da crise ambiental do planeta, da desvalorização da vida humana face ao materialismo, mas é também, apesar disso tudo, um livro que oferece otimismo, e através do pensamento de Saint-Exupéry, que aliás dá o título à obra, em que mostra que o legado de uma existência não reside na matéria que se consome, ou seja, a cera, mas na luz e no sentido que essa vida espalhou enquanto durou, e portanto o que fica da vela não é a cera, é mesmo o que a chama iluminou.
1: E é assim que chegamos ao fim do Geometria Variável. 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A produção é de Ana Fernandes, cuidados de emissão de Felipe Pinto, edição de Maria Flor Pedroso. Tenham uma boa semana.

0: Uma hora no continente e na Madeira. Meia-noite nos Açores. 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
1: Esta sexta-feira, no feriado do Dia do Trabalhador, a CGT...